0: Serão.
1: No dia 26 acontecerá essa liberação de recursos, então vai sobrar o saldo residual em cada um dos trabalhadores, o saldo que ele tem no seu FGTS. Aí, esse saldo residual, ele pode utilizar uma parcela para, se ele for um beneficiário do desenrola, né, tiver uma dívida inadimplente e for renegociar, ele pode retirar 20% ou R$1.000, o que for maior.
0: O novo desenrola atende quatro categorias: famílias, micro e pequenas empresas, pequenos produtores rurais e estudantes com dívidas do Fundo de Financiamento Estudantil. No caso do FIES, 34 mil contratos já foram refinanciados até agora, com desconto médio de 80%. Lembrando que quem quiser negociar deve procurar a instituição financeira onde possui a dívida ou acessar os canais oficiais de negociação dos bancos, participantes e parceiros. Reportagem Gabriela Noronha.
2: Direito à restituição do imposto de renda, fique atento.
3: Amanhã, a Receita Federal vai abrir consulta ao maior lote de restituição da história.
2: Serão beneficiados cerca de 8.700.000 contribuintes, um total de R$16 bilhões em créditos.
3: O pagamento será realizado no dia 29 de maio.
2: Os próximos lotes de restituição serão pagos nas seguintes datas: 30 de junho, 31 de julho e 28 de agosto.
3: Para verificar se a restituição foi liberada, acesse www.gov.br/Receita Federal.
2: Um banheiro dentro de casa pode parecer algo simples, mas ainda não é a realidade para todos os brasileiros.
3: Para mudar esse quadro, o governo do Brasil faz a seleção de mais de 30 mil famílias que moram em periferias para construir ou reformar banheiros e oferecer melhores condições sanitárias para as pessoas.
4: A cearense Maria de Fátima mora com a família numa casa de madeira, sem rede de esgoto sanitário, no assentamento Dorotsteng, uma área periférica do Distrito Federal. Contando apenas com a aposentadoria do marido, a renda familiar é toda comprometida com despesas básicas, como remédios e comida. Aos 63 anos, ela tem um sonho: ter uma casa confortável e um banheiro adequado.
5: E quando a senhora tiver um banheiro assim bem arrumadinho, para tomar um banho bem gostoso?
6: Toma bem gostoso assim, sabe? Ficar ali dentro do banheiro assim e olhar assim para a pastilha do banheiro e dizer assim: como é que eu ganhei um tão lindo desse jeito?
4: A líder comunitária no assentamento, Rita de Cássia Correia, conta que das cerca de 750 famílias que vivem na região, pelo menos 300 estão em situação semelhante, sem dependências sanitárias funcionais. Foi ela quem teve a iniciativa de inscrever a comunidade no programa Periferia Viva Reformas, do Ministério das Cidades, que tem como objetivo melhorar as condições sanitárias.
7: Estou como liderança que acompanha o dia a dia das famílias. Quando você fala de um banheiro, elas veem isso: um vaso, um piso queimado às vezes, ou até mesmo de madeira, e uma torneira ou um chuveiro, é o banheiro. Quando você fala: não, mas você pode colocar um box, uma pia, um chuveiro, um forro, ela fala: não, isso é coisa de rico, isso aí não está dentro da minha realidade. É uma maneira de trazer dignidade e trazer autoestima, principalmente para as mulheres, né?
4: Mais de 1 milhão de pessoas vivem em situação sanitária inadequada em todo o país, segundo o IBGE. E o programa Periferia Viva Reformas é justamente para reduzir esses dados. Nesta primeira seleção, mais de 30 mil famílias de 130 municípios serão atendidas. Cada uma delas poderá receber até R$40 mil para custear a construção ou reforma do banheiro, como explica o secretário nacional de periferias do Ministério das Cidades, Vitor Araripe.
8: Esse programa funciona com kits. A gente tem vários módulos de kits, então kit para revestimento de parede, kit de piso, kit do banheiro. Então, do banheiro tem vários tipos de kits também, que são moduláveis a partir da demanda da residência dessa pessoa. Então, a gente tem esse limite dos 40 mil, que é a composição de vários kits.
4: Os contemplados pelo programa pagarão um valor máximo de R$400 pelo financiamento, o que corresponde a 1% do teto de R$40 mil. Já as famílias que recebem BPC, que é o benefício de prestação continuada, ou Bolsa Família, ou ainda aquelas que morem em locais sob emergência ou estado de calamidade pública, não vão pagar nada. Reportagem Graziele Bezerra.
2: Para saber a lista dos locais contemplados pelo programa, acesse mapadasperiferias.cidades.gov.br e procure a aba Periferia Viva Reformas.
3: E a gente vai explicar mais detalhes sobre os programas do governo do Brasil para melhoria das moradias dos brasileiros com o ministro das Cidades, Vladimir Lima, que está conosco ao vivo aqui.

0: 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Boa noite, ministro.
1: Boa noite, Mariana. Boa noite, Luciano, e a todos que nos ouvem.
0: Ministro, vamos começar explicando, então, como é que vai funcionar o programa Periferia Viva Reformas. Ele é voltado para quem, exatamente, e que tipos de reformas podem ser feitas com ele?
1: Mariana, antes de ir ao ponto e responder diretamente sua pergunta, é importante entender a lógica da política habitacional no país. A gente, com aquelas famílias que não têm habitação, não têm moradia, nós atendemos por meio do programa Minha Casa Minha Vida. A gente dá a casa, né? Seja ela financiada ou subsidiada. Para aquelas famílias que têm a casa e a gente precisa resolver algum tipo de inadequação habitacional, reforma de um banheiro, um quarto, um telhado, um ajuste na instalação elétrica, uma questão relacionada à inadequação, a gente atende com Reforma Casa Brasil. E o Periferia Melhoria, que é uma preocupação do governo do Brasil, que não deixa ninguém para trás, ele tem um foco em atuar naquelas famílias, pasmem, mais de 4 milhões de brasileiros não tem banheiro ou tem um banheiro compartilhado com outras famílias. Então o foco do Periferia Melhoria é entrar na comunidade, nas favelas brasileiras, né? Em áreas que são regularizáveis, áreas já regularizadas, levando o banheiro. E já que a gente está indo até a casa da família construir um banheiro novo ou reformar um banheiro que está precário, a gente aproveita e também trata de outras inadequações habitacionais nas periferias do Brasil. Reformando um quarto, telhado, ampliando um quarto, muitas vezes uma família grande que precisa de um quarto a mais, com teto até 40 mil reais para beneficiar essa família. Essa família a gente leva dignidade e qualidade de vida. Afinal de contas, ela não tem condição de construir um banheiro aí com recursos próprios.
0: E quem são essas famílias atendidas pelo Periferia Viva Reformas?
1: São famílias que moram...
0: Exatamente,
1: a história do banheiro. São famílias que moram em comunidade, né, mais precária, comunidade sem infraestrutura. Muitas vezes ela tem a casa ali, mas ela não tem o banheiro. São famílias com a renda até 2.850. E a gente pensando numa lógica de levar esse banheiro para essas famílias, a gente... De forma plausível, a gente pensou especial assim, ter um diálogo com a comunidade. Como é que a gente traz um diálogo com a comunidade? Com as representações dos territórios periféricos. Para que essas representações que já dialogam com a comunidade, sabem as necessidades, possam estar fazendo essas propostas e levando aí esses projetos, diagnosticando o que é necessário para poder levar o banheiro para essas comunidades, né?
2: Então, ministro, como é que vai funcionar essa relação, né, com as famílias atendidas? São esses agentes, essas organizações da sociedade civil que vão contratar as reformas em vez das famílias?
1: Os agentes comunitários, que são as entidades sem fins lucrativos, os movimentos, as associações que representam a comunidade, elas fizeram propostas para a gente, o Ministério das Cidades, e essas propostas para levar o banheiro para cada família aí que está no levantamento lá das famílias que precisam dentro daquela comunidade de um banheiro novo. E claro que nesse diagnóstico que ela vai fazer, ela vai propor uma Mariana. Mariana, ela precisa do banheiro, só que a casa da Mariana está com o telhado furado. Então a gente precisa também recompor o telhado da Mariana. Mariana, a gente resolve com o telhado, mas o Luciano tem uma situação que tem infiltração na parede. Ou seja, além de reformar o banheiro do Luciano, eu aproveito, já que a entidade organizadora já está lá e diagnosticou que tem uma infiltração na sua parede, aproveita também para resolver essa infiltração na sua parede. Com um teto até 40 mil reais.
0: Mas são essas entidades, essas organizações, elas é que vão contratar e oferecer a reforma para as pessoas?
1: Exatamente.
0: Ou elas só vão indicar quem é e a família que vai receber o dinheiro para a reforma e cuidar da reforma?
1: Essas entidades, elas fizeram a proposta, a gente vai contratar e transferir o recurso para essas entidades vão fazer os projetos para cada casa, do que a casa necessita, se é o banheiro com infiltração, para resolver infiltração, se é o banheiro para resolver o telhado, e a entidade que vai executar a obra. Aí a relação da família é com a entidade.
0: E as famílias podem fazer reformas, como você disse, até 40 mil reais, né? O que está incluído nessa previsão de orçamento? Qual vai ser a contrapartida também dessas famílias?
1: As famílias vão pagar apenas até 1%, porque 40 mil reais é o teto máximo. Então, assim, se uma família fizer uma reforma de 30 mil reais, ela vai pagar 300 reais. É um valor único que vai dar o benefício dela, além de ter um banheiro novo, ela poder também ter alguns outros tipos de reforma na casa dela. A exemplo do que eu dei aqui pro Luciano, a questão de resolver infiltração, de resolver o telhado, de resolver algum problema na janela.
0: E aí tá incluído tudo, né? A mão de obra.
1: Exatamente, mão de obra, material e tudo mais.
2: E como é que as famílias se candidatam ao programa, ministro? Elas devem procurar os agentes promotores, devem fazer algum tipo de cadastro junto ao governo?
1: Quando a entidade fez essa proposta pro governo federal, pro Ministério das Cidades, ela já tinha mapeado qual o bairro, qual é a comunidade que ela vai atuar, né? E claro que tem uma organização dessa demanda para levantar agora a necessidade de cada família e casa a casa, né? Pegar certinho o nome, verificar todo o imóvel, o que ele precisa, além do banheiro, vamos checar aqui o telhado, precisa ajustar o telhado, precisa ajustar o piso, mas essa comunidade, ela está de antemão mapeada para que agora a gente possa contratar essas obras e executar a reforma desses banheiros.
0: Ministro, o senhor começou falando então que a gente tem o Minha Casa Minha Vida para oferecer casa para quem não tem. O Reforma Casa Brasil para oferecer melhorias em casas que precisam de adequações, e o Periferia Viva Reformas, então, para oferecer esse tipo de necessidade mais básica, mais premente. Vamos falar do Reforma Casa Brasil agora, porque ele é um pouco diferente. Eu queria que o senhor explicasse a diferença entre ele e esse programa lançado agora, e que tipo de melhorias podem ser feitas pelo Reforma Casa Brasil.
1: Certo, então vamos lá. Como eu estava falando, o programa Minha Casa Minha Vida, ele foca na habitação, para quem não tem. O programa Periferia Melhoria, a gente vai nos bairros periféricos, os bairros mais simples, carentes, né? Pessoas extremamente carentes, que a gente resolve, e que não tem condição de pegar um financiamento, não tem condição de fazer um banheiro com recursos próprios. No caso do Reforma Casa Brasil, a gente potencializa resolver questões de inadequações em moradias para aquela família com renda até 13 mil, que pode acessar o crédito, um financiamento, com a taxa de juros de 0,99%, com um empréstimo máximo e um valor para financiar de até 50 mil reais, e que ela pode estar reformando um quarto, ampliando um quarto, reformando o banheiro que ela já tem, reformando o telhado, fazendo instalação elétrica, hidráulica, e dando uma melhor qualidade para a sua casa.
0: Às vezes ampliando também.
1: Às vezes ampliando. A gente tem cerca de disponível para o programa Reforma Casa Brasil cerca de 30 bilhões de reais. Para o programa Periferia Melhoria, que a gente falou agora há pouco, a gente selecionou 9 mil moradias e a gente potencializou, na verdade, esse 9 mil, desculpe, 9 mil era a meta, e a gente triplicou, foi para 30 mil. Mas são formas de atender a população brasileira, aquelas famílias que mais precisam, cada qual de acordo com sua necessidade. Para quem não tem casa, programa Minha Casa Minha Vida. Para quem tem sua habitação e precisa resolver a inadequação, o Reforma Casa Brasil. E para quem realmente é uma família extremamente carente, a gente chegar com Periferia Melhoria.
2: O senhor fez referência às faixas e aos valores que podem ser financiados neste programa. Esses valores podem ser financiados, dependem da faixa de renda da pessoa ou do custo da reforma que ela quer fazer?
1: Como nessa situação nós estamos falando de um financiamento, então vai ser feita uma análise de crédito, de capacidade dessa família de pegar um empréstimo. Claro que um empréstimo é com a taxa menor que 1%, então a taxa facilitada, que ela traz mais famílias para o programa. Ela é mais atrativa e ela oportuniza a família aí a poder de fato estar melhorando sua unidade habitacional, sua moradia, com as reformas que a gente falou aqui agora há pouco, né?
0: E o programa aceita pessoas que estiverem com o nome sujo, negativado por dívida, como cartão de crédito, por exemplo, cheque especial?
1: Numa situação dessa, que é uma análise de crédito, Mariana, assim, então é importante que as pessoas vão ter que reunir as documentações, né, os documentos com prova e renda e tudo, para que seja feita uma avaliação aí pelo agente financeiro e ela possa estar acessando um financiamento com a taxa facilitada pelo governo do Brasil, pelo governo do presidente Lula, né?
2: Ok, nós conversamos com o ministro das Cidades, Vladimir Lima. Muito obrigado, ministro, por sua entrevista aqui à Voz do Brasil.
1: Obrigado, pessoal.
0: Iniciativas para fortalecer a cultura popular no país.
2: O governo do Brasil entregou hoje 90 equipamentos culturais itinerantes que podem ser adaptados para bibliotecas, estúdios e oficinas de cinema.
0: A entrega foi feita durante a sexta Teia Nacional dos Pontos de Cultura, que contou com a participação do presidente Lula.
3: Um desfile de estandartes representando os estados brasileiros marcou a abertura da sexta

0: Cadeia Nacional dos Pontos de Cultura, em Aracruz, no Espírito Santo. Depois de um intervalo de 12 anos, o evento foi retomado, reunindo agentes culturais, coletivos, mestres e mestras das culturas populares, povos tradicionais, representantes da sociedade civil e gestores públicos. A iniciativa faz parte do Cultura Viva, programa criado há 22 anos para movimentar o setor. A ministra da Cultura, Margarete Menezes, destacou os avanços do setor nos últimos 3 anos.
1: Tem em torno de 400 milhões sendo aplicados por ano na produção cultural de base comunitária. E nós passamos nessa gestão para 23.121 iniciativas fomentadas até agora.
0: Durante o evento foram distribuídas placas de identificação aos pontos de cultura. Todos os mais de 16 mil pontos certificados em todo o país vão receber o material. Uma outra entrega feita em Aracruz foi a de 90 unidades dos Movicéus. Os Movicéus são equipamentos culturais itinerantes, adaptados com biblioteca, estúdio audiovisual, recursos tecnológicos, material para oficinas e cinema ao ar livre. Essa estrutura permite que municípios desassistidos possam ter acesso a atividades culturais. O presidente Lula destacou a importância do investimento em cultura.
2: O investimento em cultura movimenta uma indústria potente, estimula a economia, transforma vidas e cidades. Por isso, a cultura será sempre prioridade no nosso governo. Contará sempre com políticas públicas capazes de ajudá-la a exercer todo o seu potencial simbólico e econômico.
0: Para celebrar a cultura nacional, foram assinadas portarias que regulamentam a Rede Nacional de Mestras e Mestres das Culturas Tradicionais e Populares e o Programa Festejos Populares do Brasil. Também foram assinados o Decreto de Renovação do Conselho Nacional de Política Cultural e o Decreto que cria a Política Nacional para as Culturas Tradicionais e Populares. De Aracruz, no Espírito Santo, Luana Cari.
3: Também em Aracruz, o presidente Lula entregou 12 micro-ônibus do programa Agora Tem Especialistas Caminhos da Saúde e 11 vans do Programa Especial de Saúde do Rio Doce.
4: Os micro-ônibus são equipados com ar-condicionado e plataformas de acessibilidade e beneficiam 12 municípios capixabas.
3: Eles vão fazer o transporte sanitário seguro e gratuito de pacientes do SUS que precisam se deslocar para outras cidades para realizar consultas, exames, tratamentos especializados e procedimentos de média e alta complexidade.
4: Já as vans foram entregues para 11 municípios e serão utilizadas no transporte de pacientes para consultas, procedimentos e cirurgias fora do domicílio.
3: Seja como transporte de pessoas ou movimentação de cargas, as hidrovias do Brasil funcionam como principal acesso em diversas regiões.
4: E hoje o governo fez um balanço de ações desenvolvidas pela Secretaria Nacional de Hidrovias e Navegação, criada há 2 anos.
5: Mais hidrovias para transporte de pessoas e produtos pelo país. Essa é uma das metas alcançadas pelo Ministério de Portos e Aeroportos. Esse modal cresceu mais de 12% entre 2024 e 2025. O ministro da pasta, Tomé Franca, ressaltou as vantagens que esse tipo de transporte oferece.
6: Que as hidrovias é um caminho seguro para que a gente possa reduzir o custo logístico, que a gente possa fazer a integração do desenvolvimento regional. Nós vivemos num país que são vários Brasis e as regiões do Nordeste, do Norte, da Amazônia, ela precisa das hidrovias para o seu desenvolvimento. E finalmente um transporte que é sustentável, um transporte que preserva o meio ambiente.
5: O Ministério de Portos e Aeroportos apresentou também um planejamento que prevê leilões para concessão de 6 hidrovias no primeiro semestre de 2027, em diferentes regiões do país. Entre os trechos incluídos no plano estão os rios Paraguai, Madeira, Tocantins e Tapajós. Já no segundo semestre deste ano, está previsto o leilão de concessão de um trecho do São Francisco. O secretário nacional de Hidrovias e Navegação, Otto Bourlier, destaca que as hidrovias devem ajudar a vida de quem vive perto dos rios.
7: Ribeirinhos, pescadores, indígenas, ou seja, a população que muitas vezes não tem acesso de forma em longo prazo de serviços públicos. Então é uma agenda de Estado que a gente está iniciando agora, em que a gente vai trazer ganhos sociais, ganhos logísticos e ganhos ambientais.
5: Desde 2023, 1,5 bilhão de reais foram investidos para fortalecer a navegação no país. Só neste ano, a previsão é de um investimento total que supera 0,5 bilhão de reais. Com locução de Raquel Mariano, reportagem Márcia Fernandes.
3: De janeiro a abril deste ano, o Brasil registrou a melhor movimentação da história nos aeroportos, ultrapassando os 44 milhões de passageiros.
4: Um crescimento de 7,6% na comparação com o mesmo período do ano passado.
3: A aviação doméstica com voos pelo país registrou mais de 33 milhões de viajantes.
4: De acordo com o Ministério do Turismo, o fortalecimento de destinos domésticos contribui para o cenário.
3: E essas foram as notícias do Governo do Brasil.
4: Uma realização da Secretaria de Comunicação Social da Presidência da República.
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4: Fique agora com as notícias do Poder Judiciário e do Congresso Nacional. Boa noite.
3: Boa noite para você e até amanhã.
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10: STF valida lei que reduziu área protegida no Pará para viabilizar ferrogrão.
11: STJ identifica tentativas de fraude com comandos ocultos em petições e determina a apuração dos casos.
10: Presidente do TSE defende a atuação contra o uso abusivo da inteligência artificial nas eleições.
11: Boa noite, eu sou Marcela Luiza.
10: E eu sou Walter Lima.
11: O Supremo Tribunal Federal declarou constitucional a lei que autorizou a redução de área protegida no Pará para viabilizar a construção da Ferrogrão, ferrovia projetada para ligar o norte do país ao Mato Grosso.
10: A ação foi apresentada pelo PSOL contra uma lei de 2017. A legenda sustentava que a Constituição exige a edição de lei formal para a redução de áreas protegidas.
11: No julgamento, prevaleceu o entendimento do relator ministro Alexandre de Moraes. Segundo ele, não houve irregularidade no processo legislativo nem retrocesso ambiental, já que a construção da ferrovia continua condicionada à obtenção de todas as licenças solicitadas pelos órgãos competentes.
10: O plenário também aderiu à proposta de autorizar o Poder Executivo para compensar por decreto a área de retirada do parque.
11: STJ detecta uso de prompt injection em processos e anuncia medidas de segurança e responsabilização dos envolvidos.
10: O mecanismo tenta manipular sistemas de inteligência artificial por meio de comandos invisíveis inseridos em documentos judiciais. Tiago Gomide.
12: O Superior Tribunal de Justiça informou ter identificado petições com técnicas de prompt injection usadas para enganar modelos de inteligência artificial com comandos ocultos. Segundo o presidente da corte, ministro Herman Benjamin, o sistema STJ Logos possui barreiras de segurança capazes de neutralizar as tentativas de fraude. O tribunal determinou que os casos sejam certificados nos autos e anunciou a instauração de inquérito policial e procedimento administrativo para apurar responsabilidades criminais e disciplinares de advogados e escritórios eventualmente envolvidos.
11: Presidente do TSE defende a atuação contra o uso abusivo da inteligência artificial nas eleições.
10: A declaração do ministro Nunes Marques foi feita durante a abertura do seminário Seta Debate. Mariana Fabre.
13: O presidente do TSE, ministro Nunes Marques, afirmou que o uso de inteligência artificial para enganar eleitoras e eleitores ou para atacar o sistema eleitoral não deve ser tolerado. Para ele, o avanço tecnológico que interfere na vontade popular deve ser respondido com inteligência democrática. O ministro lembrou que o uso irregular de IA que viole as normas eleitorais pode ser enquadrado como uso indevido dos meios de comunicação e até como abuso de poder político ou econômico.
11: Moradores da Ilha do Marajó recebem serviços básicos de cidadania.
10: Esse foi o quarto dia de itinerância da Justiça do Trabalho. Luma Soares.
14: Movimentação intensa aqui em Breves, escolas lotadas e pátios cheios de moradores em busca de justiça, cidadania e saúde. Mesmo na reta final, as ações da Justiça do Trabalho não param. Hoje o TRT da 8ª Região deu curso de Libras

0: para profissionais de instituições públicas e inaugurou uma biblioteca temática com doação de livros infantis. O mutirão do Justiça Itinerante é coordenado pelo CNJ com mais de 50 entidades parceiras. Os atendimentos gratuitos em breve, Sportel e Melgaço, vão até amanhã, sexta-feira, dia 22.
1: Após a ação do MPF e de órgãos parceiros, IBGE lança censo da população em situação de rua em Belém, no Pará.
2: Os dados vão servir para a criação de políticas públicas para essa população. Tatiana Castro.
3: Segundo dados do CadÚnico contabilizados até 2025, em Belém existem 1.952 pessoas em situação de rua. No entanto, por estarem desvinculados da rede assistencial básica, uma grande parcela desses cidadãos sequer constava nos registros oficiais da prefeitura. Após a ação do MPF e de órgãos parceiros, o IBGE lançou o portal oficial da pesquisa, que vai reunir os dados coletados.
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1: Uma boa noite.
2: E até amanhã.
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6: Eu sou Paula Groba.
7: E eu sou Ricardo Nakaoka.
6: E estes são os destaques de hoje do Jornal do Senado, que começa agora.
7: Congresso derruba vetos e libera recursos federais para pequenos municípios endividados com a União.
6: Sugestão legislativa prevê isenção de imposto de renda para militares.
7: Chega ao Congresso medida provisória que cria crédito de 30 bilhões para taxistas e motoristas de aplicativo trocarem de carro.
6: Boa noite.
7: Boa noite.
6: O Congresso derrubou os vetos do presidente Lula que impediam municípios com até 65 mil habitantes, mesmo endividados com a União, de receber recursos federais.
7: Com a decisão, essas cidades voltam a ter acesso a verbas de programas do governo e de emendas parlamentares. Os detalhes com o repórter Márcio Maturana.
8: Municípios com até 65 mil habitantes que estejam inadimplentes com a União poderão firmar convênios e receber recursos federais por meio de programas e emendas parlamentares. Isso porque senadores e deputados derrubaram os vetos do presidente Lula a quatro dispositivos da Lei de Diretrizes Orçamentárias, em sessão conduzida pelo presidente do Congresso, Davi Alcolumbre.
9: Vossas excelências sabem que cerca de 90% dos municípios brasileiros, exatamente 92%, possuem menos de 165 mil habitantes. Também é do conhecimento de vossas excelências e de todos que o atual quadro de desafios orçamentários e fiscais que as prefeituras por todo o país têm enfrentado para implementar políticas públicas e por isso, neste cenário, esta sessão congressual, com esta pauta previamente estabelecida, esta deliberação é de extrema importância para que os pequenos municípios brasileiros possam ter acesso aos convênios.
8: Segundo Davi, a medida pode beneficiar mais de 3 mil municípios brasileiros. Ele disse que a derrubada desses vetos atende a um pedido de prefeitos feito durante a 20ª Marcha à Brasília em defesa dos municípios.
6: E pedidos pela instalação da CPMI do Banco Master marcaram a sessão do Congresso Nacional nesta quinta-feira. Parlamentares da base e da oposição defenderam a investigação de negociações suspeitas envolvendo a instituição financeira.
7: O presidente do Congresso, Davi Alcolumbre, afirmou que a leitura dos requerimentos para a criação de CPMIs é prerrogativa da presidência, conforme o regimento do Senado. Ele destacou que a sessão foi convocada para analisar vetos presidenciais relacionados a repasses a municípios inadimplentes.
9: Em resposta à questão de ordem levantada por vários parlamentares na sessão do Congresso de hoje, que requereram a leitura do requerimento de criação da Comissão Parlamentar Mista de Inquérito, a presidência esclarece que as matérias do expediente serão objeto da leitura a juízo do presidente. Portanto, o momento da leitura é um ato discricionário da presidência da mesa do Congresso Nacional.
6: A Comissão de Educação do Senado debateu os impactos da militarização das

0: escolas públicas brasileiras.
1: Pesquisadores, representantes de entidades educacionais e estudantes criticaram a presença de agentes militares na gestão escolar e defenderam mais investimentos em políticas educacionais. Repórter Henrique Nascimento.
2: Segundo os participantes, ainda não existem evidências conclusivas de que a militarização melhore o desempenho escolar. A presidente da Comissão de Educação, senadora Tereza Leitão, do PT de Pernambuco, afirmou que especialistas defendem avaliações mais rigorosas sobre os impactos pedagógicos e sociais das escolas cívico-militares.
3: Há um conjunto de setores e segmentos da sociedade que tem alertado para a ausência de evidências conclusivas que associem a militarização à melhoria consistente da aprendizagem, defendendo avaliações rigorosas sobre seus efeitos pedagógicos, sociais e financeiros.
2: O professor da USP, Salomão Barros Ximenes, afirmou que entidades ligadas à ONU demonstram preocupação com esse modelo.
4: Todos condenam o Brasil pelo processo de expansão da militarização. Na verdade, nos dá vergonha, né? Essa é a verdade. Nos dá vergonha que o Brasil esteja se inserindo gradativamente num rol bastante pequeno de países que militarizam escolas como política institucional.
2: O tema também está em debate no Senado. Projetos em análise pelos senadores defendem o fortalecimento das escolas cívico-militares e a criação de uma frente parlamentar sobre o tema.
0: E militares das Forças Armadas podem ganhar isenção do imposto de renda.
1: Uma sugestão legislativa aprovada pela Comissão de Direitos Humanos e Legislação Participativa avançou no Senado com essa proposta. Repórter Rodrigo Rezende.
5: Uma sugestão legislativa que será agora analisada no Senado como projeto de lei isenta os militares do pagamento do imposto de renda. O relator da sugestão na Comissão de Direitos Humanos e Legislação Participativa, senador Hermes Klan, do PL de Santa Catarina, afirmou que os militares merecem o benefício pelas condições diferenciadas do trabalho.
6: O militar não cumpre jornada de trabalho ordinária, não percebe horas extras nas mesmas bases dos seletistas e estatutários civis, não tem direito de greve, está sujeito a regime disciplinar próprio que pode importar privação da liberdade e pode ser convocado a qualquer tempo para o cumprimento da missão.
5: O projeto também beneficiaria os militares das chamadas forças auxiliares, como bombeiros e policiais militares estaduais e distritais. De acordo com a Hermes Klan, os efeitos financeiros da medida deverão ser debatidos nas comissões temáticas do Senado.
0: A Comissão de Assuntos Sociais aprovou a inclusão da vacina nonavalente contra o HPV no calendário nacional de imunização do SUS.
1: Essa vacina amplia a proteção contra o câncer de colo de útero e diversos outros tipos da doença. Repórter Patrícia Oliveira.
7: A proposta amplia a cobertura vacinal contra o HPV, o papiloma vírus humano, que está relacionado principalmente a casos de câncer de colo do útero, além de diversos tumores nas regiões genitais. O Programa Nacional de Imunizações já oferece a quadrivalente, que protege contra 4 subtipos do HPV. A inclusão da vacina nonavalente busca aumentar essa proteção. A autora do projeto, a senadora doutora Eudócia, do PSDB de Alagoas, afirmou que a implementação da vacina pelo SUS custará menos ao governo federal do que as despesas com a doença.
8: Enquanto que a quadrivalente protege a mulher 70%, contra o vírus HPV, a nonavalente protege 90%. Nós iremos economizar 3,8 bilhões de reais em um único ano, porque nós não teremos as mulheres com câncer de colo de útero.
7: Se não houver pedido para votação no plenário, a matéria segue para a Câmara dos Deputados.
0: E motoristas de táxi e de aplicativos poderão ter acesso a uma nova linha de crédito para trocar de carro ou comprar o primeiro veículo próprio.
1: O Congresso Nacional vai analisar a medida provisória que destina 30 bilhões de reais ao financiamento de automóveis de até 150 mil reais, com critérios de sustentabilidade ambiental, social e econômica. Repórter Alexandre Campos.
9: Pelo texto da MP editada pelo Executivo, os beneficiários terão carência de 6 meses para o início do pagamento das prestações e de 6 anos para quitar o empréstimo. Os juros serão diferenciados para as mulheres de 11,5% ao ano, enquanto que para os homens de 12,6%. O governo vai destinar 30 bilhões de reais para o programa e exigir das montadoras que a ele aderirem a obrigação de conceder um desconto mínimo de 5% para os motoristas. Ao lembrar que depois da pandemia muitas pessoas optaram por se deslocar por meio de transporte individual compartilhado, o senador Rogério Carvalho, do PT de Sergipe, elogiou a iniciativa do governo.
10: O governo acerta ao atender milhões de trabalhadores brasileiros e brasileiras que trabalham nesta área, dando uma condição semelhante a outros trabalhadores e outros segmentos da economia que têm acesso a crédito, que tem estímulo para poder melhorar a sua condição de trabalho e melhorar a sua renda.
9: Também do PT, o senador Camilo Santana, representante do Ceará, lembrou que a MP vai beneficiar ainda os motoristas que, por não terem carro próprio, alugam veículos para transportar os passageiros pelas ruas do Brasil.
11: A iniciativa pode beneficiar cerca de 1,4 milhão de trabalhadores brasileiros, homens e mulheres que acordam cedo, enfrentam trânsito, insegurança, jornadas exaustivas e que muitas vezes comprometem boa parte da renda no aluguel de um carro para poder trabalhar.
9: De acordo com a medida provisória, quem aderir ao programa poderá incluir no valor das prestações os gastos com seguro e equipamento de segurança do veículo, desde que não ultrapassem 10% do valor do carro. Antes de ser votada pelos plenários da Câmara dos Deputados e do Senado, a MP será discutida por uma comissão mista de deputados federais e senadores.
1: Com edição de Paula Groba e trabalhos técnicos de João Lira, o Jornal do Senado fica por aqui. Acompanhe agora as notícias da Câmara dos Deputados. Boa noite.
0: Boa noite e até amanhã.
12: Jornal Câmara dos Deputados. Congresso derruba veto que proibia repasse a municípios inadimplentes.
13: Deputados tornam crime o aumento abusivo de preços dos combustíveis.
12: Hugo Mota destaca a atuação da Câmara no enfrentamento ao feminicídio.
13: Plenário muda regras para a atuação dos órgãos de fiscalização ambiental.
12: Boa noite. Os deputados aprovaram um projeto que altera a legislação ambiental para impedir a suspensão de empreendimentos rurais sem notificação dos órgãos de fiscalização. Saiba mais detalhes sobre a proposta com o repórter Antônio Vital.
14: O plenário da Câmara aprovou o projeto que altera a lei dos crimes ambientais para proibir o embargo de empreendimentos rurais com base exclusivamente em ferramentas de detecção remota, como imagens de satélite que apontem desmatamento. O projeto apresentado pelos deputados Lúcio Moschini, do PL de Rondônia, e Zé Adriano, do PP do Acre, estabelece novas regras para a atuação dos órgãos de fiscalização ambiental. Na prática, antes da aplicação de medidas mais severas, como embargos ou paralisação de atividades, o autuado deverá ser notificado e ter prazo razoável para apresentar esclarecimentos quanto à infração tiver sido identificada apenas por monitoramento remoto. O texto aprovado também determina que, se for constatado dano ambiental, a fiscalização poderá adotar medidas administrativas cautelares para impedir o agravamento desse dano ou para garantir a recuperação ambiental. Mas essas medidas não poderão ser utilizadas para antecipar punições aos empreendimentos. Relatora da proposta, a deputada Marussa Boldrin, do Republicanos de Goiás, argumentou que a proposta fortalece o direito à ampla defesa e ao contraditório, sem retirar o poder de fiscalização dos órgãos ambientais. Para ela, imagens de satélite não podem substituir o direito de defesa e até fumaça de fogão a lenha pode ser confundida com queimada. O autor da proposta, Lúcio Moschini, disse que o objetivo é apenas garantir o direito de defesa antes do embargo do empreendimento.
15: Nós queremos que o satélite continue fiscalizando, sim. Antes, porém, que dê o direito de defesa ao produtor rural. Detectou? Perfeitamente. Então notifique o produtor. O ônus da prova hoje é todo do produtor. O satélite não sabe se você tem uma licença de desmatamento. O satélite não sabe se houve uma tempestade e caiu uma árvore, mas o que o satélite faz, através de IA, é embargar.
14: A deputada Marina Silva, da Rede de São Paulo, ex-ministra do Meio Ambiente, disse que o projeto dificulta medidas imediatas de proteção em áreas remotas e pode colocar fiscais de órgãos ambientais em risco.
16: O que estão querendo é voltar ao tempo da impunidade. Não é para corrigir injustiça. Injustiça é expor o fiscal do IBAMA, do ICMBio, aí para uma operação. operação corpo a corpo e ser recebido com bala por pessoas que invadem, que fazem grilagem em terra pública, em terra indígena, em área do governo federal. Isso sim é injustiça. A justiça é usar a tecnologia.
14: O projeto que proíbe o embargo de empreendimentos rurais com base apenas em infrações detectadas por imagens de satélite seguiu para análise do Senado. Da Rádio Câmara de Brasília, com informações de Daniele Lessa, Antônio Vital.
13: Nilton Tato, do PT de São Paulo.

0: Paulo critica iniciativas apoiadas pela Frente Parlamentar da Agropecuária. Ele afirma que os projetos defendidos podem fragilizar mecanismos de proteção ambiental, favorecer mudanças em áreas de conservação e enfraquecer o combate ao desmatamento ilegal.
1: No entendimento de Nilton Tato, parte da bancada ruralista adota posições contraditórias ao apoiar compensações por perdas climáticas, enquanto, por outro lado, defende medidas que agravam a crise ambiental.
2: Educação.
0: O plenário da Câmara aprovou novas regras para reajuste do piso nacional dos professores do ensino básico público. Quem tem mais detalhes sobre o tema é a repórter Daniele Lessa.
3: A Câmara dos Deputados aprovou a medida provisória que altera as regras de atualização do piso salarial nacional dos professores da educação básica pública. A partir da medida, o piso salarial dos professores do magistério passou a ser de R$ 5.130 para professores com formação em nível médio. Antes da medida provisória, o aumento anual do piso era calculado com base no crescimento do valor anual por aluno do Fundeb. Segundo o governo, esse modelo gerava distorções, porque dependia apenas da variação do valor mínimo por aluno definido nacionalmente. Com a medida provisória, o reajuste passará a considerar a inflação do ano anterior, medida pelo INPC, somada a 50% da média de crescimento real das receitas do Fundeb nos últimos 5 anos. Segundo o Ministério da Educação, pela regra antiga, o reajuste de 2026 seria de apenas 0,37%. Já com a nova fórmula, o aumento ficará em 5,4%, com ganho real acima da inflação. Relatora da proposta, a senadora professora Dorinha Seabra, do União Brasil de Tocantins, argumentou que a medida busca garantir valorização dos profissionais da educação sem provocar mudanças bruscas nas contas de estados e municípios. Outra mudança aprovada amplia o alcance da política para incluir professores contratados por tempo determinado, ponto defendido pela deputada Maria do Rosário, do PT do Rio Grande do Sul.
4: Não há professores de primeira ou de segunda categoria na escola. Nós queremos concursos públicos, mas ao mesmo tempo reconhecemos que ao longo dos últimos anos, praticamente 50% do efetivo dos educadores e educadoras das escolas públicas são de professores com contrato emergencial.
3: O deputado Wildo Rocha, do MDB do Maranhão, destacou que a proposta iguala a remuneração de professores do ensino infantil e fundamental.
5: Isso aqui agora, os professores do magistério serão tratados todos iguais, professor do ensino infantil, professor do ensino fundamental, todos serão tratados igualmente. Agora, até mesmo os professores contratados por tempo determinado. Todos terão o mesmo piso salarial.
3: O deputado Kim Kataguiri, do Missão de São Paulo, votou contra a proposta, argumentando que o atual piso salarial do magistério ainda não é pago corretamente em muitos municípios.
6: Que os tribunais de contas apontam que mais de 80% já não paga o piso atual. Aí o Congresso Nacional, sem fazer nenhum sacrifício próprio, porque dinheiro não falta, o que falta é cortar na carne do próprio Congresso, dos privilégios, inclusive dos próprios parlamentares, para de fato ter esse recurso para os municípios e para os estados.
3: A medida provisória que altera as regras do piso salarial nacional dos professores da educação básica seguiu para análise no Senado. Da Rádio Câmara de Brasília, Daniele Lessa.
2: Segurança Pública.
1: Paulo Marinho Júnior, do PL, critica a situação da segurança pública em Caxias, apontada por ele como a cidade mais violenta do Maranhão. O deputado questiona a ausência de representantes do Judiciário, do Ministério Público e da Polícia Federal em audiência pública realizada no município sobre o tema.
0: Paulo Marinho Júnior afirma que agentes de outros estados têm sido mais eficientes no combate ao crime do que as forças de segurança do Maranhão. Ele ainda cobra esclarecimentos sobre denúncias de atuação do crime organizado e a possíveis irregularidades envolvendo agentes públicos de Caxias.
2: Presidência.
1: O presidente Hugo Mota ressaltou a atuação da Câmara com a aprovação de mais de 70 propostas para fortalecer políticas de enfrentamento ao feminicídio e à violência contra as mulheres. A reportagem é de Luiz Gustavo Xavier.
7: O presidente da Câmara, Hugo Mota, destacou que desde a assinatura do Pacto Nacional Brasil contra o Feminicídio, os deputados aprovaram um conjunto de 73 propostas voltadas

0: ao enfrentamento da violência contra a mulher e ao combate ao feminicídio no país. A declaração foi feita durante cerimônia que marcou 100 dias da iniciativa, ao lado do presidente Luiz Inácio Lula da Silva e de autoridades dos três poderes.
1: O feminicídio é um flagelo que nos envergonha como nação, mas a união entre os poderes demonstrada neste pacto e a determinação do parlamento brasileiro em legislar com rigor e sensibilidade apontam o caminho para que em um futuro próximo nenhuma cidadã precise temer por sua vida apenas pelo fato de ser mulher.
0: Hugo Mota reforçou que a Câmara tem priorizado medidas de prevenção, proteção e acolhimento às mulheres vítimas de violência. Entre as iniciativas citadas está o programa Antes que Aconteça. A proposta prevê a implantação de salas lilás, casas-abrigo e a atuação de defensoras populares capacitadas em direito das mulheres.
1: A iniciativa contempla a implantação de salas lilás, casas-abrigo e a atuação de defensoras populares, lideranças comunitárias capacitadas em direitos das mulheres. A educação também será um dos pilares desse esforço, porque é assim que transformamos o país. A partir da base.
0: A coordenadora da bancada feminina, deputada Jaque Rocha, do PT do Espírito Santo, destacou os avanços na legislação brasileira, desde a assinatura do Pacto Nacional Brasil de Enfrentamento ao Feminicídio.
2: Para nós é motivo de muito orgulho nesses 100 dias, mostrar o tamanho da colaboração do Poder Legislativo, também junto aos outros poderes, Poder Executivo e Judiciário, de que nós temos aqui uma bancada comprometida a colocar as mulheres como protagonistas e prioridade.
0: O presidente da Câmara mencionou ainda projetos aprovados recentemente pela Casa, que já se transformaram em lei, como o uso da tornozeleira eletrônica por agressores e a tipificação da violência vicária e do vicaricídio. A Câmara também aprovou a quebra de sigilo bancário em ações de alimentos, quando houver suspeita de ocultação de patrimônio, entre outras propostas. Da Rádio Câmara de Brasília, Luiz Gustavo Xavier.
3: Leonardo Monteiro, do PT de Minas Gerais, registra a cassação do prefeito de Governador Valadares, Coronel Sandro. O deputado afirma que a decisão ocorreu após denúncias de irregularidades em contratos da área da educação, incluindo transporte escolar e aquisição de kits para estudantes.
4: Leonardo Monteiro parabeniza a atuação da Câmara Municipal e de lideranças políticas de Governador Valadares para dar continuidade ao processo. Para o deputado, a votação que resultou na cassação representa um esforço de enfrentamento à corrupção no município mineiro.
5: Votação.
3: Deputados e senadores derrubaram o veto presidencial à proibição de que municípios inadimplentes recebam recursos federais. A repórter Silvia Munhato acompanhou sessão do Congresso e tem outras informações.
6: O Congresso Nacional derrubou 4 vetos do Executivo à Lei de Diretrizes Orçamentárias de 2026 para permitir repasses de recursos federais para obras de estados e municípios e para convênios com municípios que estão inadimplentes. A sessão também foi marcada por pedidos de parlamentares por uma CPI mista sobre o Banco Master. 2 dispositivos mantidos na LDO prevêem recursos para obras de rodovias estaduais e municipais destinadas à integração de modais de transporte ou escoamento produtivo e para despesas relativas à malha hidroviária. Mas o Executivo argumentou que os recursos federais não poderiam custear despesas locais. Outro dispositivo permite a doação de bens, valores ou benefícios pela administração pública em período eleitoral, mas o governo federal alegou que a medida é inconstitucional. Também foi mantido o dispositivo que permite convênios com municípios de até 65 mil habitantes que estão inadimplentes. Apesar dos vetos iniciais, vários parlamentares que apoiam o governo declararam que votariam contra apenas o dispositivo sobre doações em período eleitoral. Foi o que disse o deputado Chico Alencar, do PSOL do Rio de Janeiro.
7: Porque ele permite a compra de votos. Na verdade, você poder doar em período eleitoral bens, uma série de equipamentos utilitários, benesses para a população, significa descumprir a lei eleitoral, que tem essa vedação muito sadia.
6: A deputada Bia Kicis, do PL do Distrito Federal, defendeu a derrubada dos vetos porque eles estariam prejudicando a população.
8: Para impedir
5: o escoamento

0: da produção para impedir que aquelas pessoas que moram nos rincões mais distantes do nosso país, as pessoas mais simples, pobres, vulneráveis, miseráveis, não tenham acesso à produção.
1: No início da sessão, vários deputados e senadores pediram ao presidente do Congresso Nacional, senador Davi Alcolumbre, do União do Amapá, que lesse requerimentos de abertura de CPIs mistas para investigar denúncias relacionadas ao caso do Banco Master. Um dos que pediu a CPI foi o senador Flávio Bolsonaro, do PL do Rio de Janeiro, que aparece em conversas gravadas com o dono do Banco Master, Daniel Vorcaro. Nas conversas, ele busca recursos para o financiamento do filme sobre seu pai, o ex-presidente Jair Bolsonaro.
2: Do outro lado está o filme do presidente Bolsonaro, que recebeu investimento privado de alguém que na época não tinha absolutamente nada que pudesse desabonar a sua conduta, inclusive premiado, as suas empresas premiadas como exemplos de compliance. Esse lado não tem nada de errado. E é por isso, presidente, que a gente precisa urgentemente dessa CPMI.
1: O deputado Lindbergh Farias, do PT do Rio de Janeiro, disse que o senador poderia aproveitar a tribuna para responder os questionamentos sobre sua relação com Vorcaro.
3: O senhor foi visitar ele um dia depois que ele sai da prisão com tornozeleira eletrônica? Quer dizer que não sabia dos envolvimentos dele? Vossa Excelência não sabia da aplicação do Rio Previdência, governado pelo seu partido, no seu estado, pelo PL, Cláudio Castro, 970 milhões?
1: O senador Davi Alcolumbre ouviu as reivindicações, mas indeferiu os pedidos, afirmando que a decisão sobre o aumento da leitura dos requerimentos de CPI é da presidência. Da Rádio Câmara de Brasília, Silvia Minhato.
4: Economia. A Câmara aprovou projeto encaminhado pelo governo que pune com prisão aumento injustificado no preço dos combustíveis. O repórter Antônio Vital acompanhou a votação e tem mais informações.
5: A Câmara dos Deputados aprovou o projeto do governo que prevê pena de 2 a 4 anos de prisão, além de multa, para quem aumentar sem justa causa o preço de combustíveis, considerados bens de utilidade pública. A proposta altera a lei dos crimes contra a ordem tributária, econômica e contra as relações de consumo. O projeto considera sem justa causa o aumento de preços que não tenha relação com a elevação dos custos de produção, distribuição e importação dos combustíveis. As penas poderão ser aumentadas até a metade se o aumento injustificado ocorrer durante calamidade pública ou crise de abastecimento. Para apurar a existência do crime, o Ministério Público deverá firmar acordos de cooperação com o Conselho Administrativo de Defesa Econômica, o CAD. A proposta original do governo previa pena de até 5 anos de prisão, que foi reduzida para 4 pelo relator, deputado Merlong Solano, do PT do Piauí, após negociação com os diversos partidos. De acordo com a justificativa do governo, os combustíveis possuem importância estratégica para o funcionamento da economia e a proposta corrige uma lacuna legal nas relações de consumo. O projeto foi criticado por deputados da oposição. Para o deputado Kim Kataguiri, do Missão de São Paulo, criminalizar o aumento de preços vai provocar desabastecimento de gasolina e óleo diesel. Já o deputado Lafayette de Andrada, do PL de Minas Gerais, diz que já existem instrumentos administrativos para penalizar quem aumentar os preços para ferir a concorrência e o consumidor.
6: Nós entendemos que é um projeto inócuo. Está criando na prática mais uma possibilidade de incriminar posto de gasolina, prender dono de posto. Hoje nós já temos um sem número de leis que defende a liberdade econômica, que defende o consumidor, que dá um conjunto de ferramentas para o Ministério Público, para a Polícia Federal, que na prática, no mundo real, no dia a dia, vai chover no molhado, porque as ferramentas já estão aí.
5: O relator Merlong Solano defendeu a necessidade de punir empresários que aumentarem preços sem justificativa. Segundo ele, foram registrados aumentos abusivos e injustificados mesmo depois das medidas adotadas pelo governo desde o início da guerra entre os Estados Unidos e o Irã.
7: A gente está tendo aí um subsídio para o setor de R$3 por cada litro. Ainda assim, se mantiveram os aumentos. Diante deste quadro, da persistência do setor de combustível em elevar seus preços de maneira injustificada, porque o Brasil só consome de gasolina importada 15% de toda a sua demanda. De óleo diesel, a parte importada só chega a 30% de todo o nosso consumo.
5: O projeto do governo, que prevê pena de 2 a 4 anos de prisão para quem aumentar sem justa causa o preço de combustíveis, seguiu para análise do Senado. Da Rádio Câmara de Brasília, Antônio Vital.
4: Transportes.
8: Ricardo Aires, do Republicanos do Tocantins, denuncia a precarização

0: Variedade e a curta durabilidade de pontes estratégicas na região norte. Ele cita como exemplo a ponte sobre o rio Araguaia, que liga seu estado ao Pará, interditada com menos de 15 anos de uso e prejuízo de 76 milhões de reais.
1: Outro caso citado pelo deputado ocorre em Pedro Afonso, onde uma ponte de 100 milhões de reais, entregue em 2014, está parcialmente interditada. Ricardo Aires exige a atuação imediata do TCU para investigar os métodos construtivos e o processo de execução dessas obras.
0: Bebeto, do PP do Rio de Janeiro, pede agilidade na remoção de uma torre de energia que, segundo ele, está impedindo o avanço de obras de duplicação na rodovia Presidente Dutra e a construção de um acesso viário na Baixada Fluminense.
1: Bebeto também cobra providências de órgãos reguladores diante do atraso nas intervenções viárias. Além disso, ele defende a continuidade de obras de mobilidade urbana, incluindo a construção de viadutos considerados estratégicos para reduzir congestionamentos.
0: Termina aqui o Jornal Câmara dos Deputados, com trabalhos técnicos de Everson Urani e apresentação de José Carlos Andrade e Luciana Vieira. Uma boa noite para você.
1: Uma ótima noite. A Voz do Brasil está de volta amanhã.
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1: 10 e 4.
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3: Jean Martinaz no comando, e você acabou de adentrar em um universo onde os sentimentos ecoam mais alto. Receba as boas-vindas ao Love Hurts, lugar onde cada nota musical traça a recordação, um calafrio, uma história que pode ser sua. Existem lembranças ardentes como um som invernal, existem memórias que se negam a passar. Agora, porém, deixe essa música te levar. Veio para te envolver em um abraço. Sentir amor pode machucar, mas aqui não fugimos da realidade. Experimentamos, confrontamos, mudamos a dor em música, e agora é hora de falar por ti.
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amores que findam sem prévio aviso. Há despedidas que persistem nas memórias. Por isso, na harmonia do seu som, cada interrupção é também um momento para respirar. Vamos fazer uma pausa, mas a nossa conexão continua. Não saia, respire tranquilo e deixe a música seguir narrando a nossa saga inacabada.

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0: 10:20.
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2: Aqui estamos novamente e nesta volta trazemos sentimentos inapagáveis pelo tempo, porque certas histórias nos impactam de tal forma que nunca realmente ficam para trás. Mesmo diante das mágoas e

0: essa música ressoe em você, permita que ela reverbere em seu coração. Prosseguimos deixando que as emoções fluam em cada nota musical.
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0: Às vezes tudo que precisamos é de um abraço, mas só encontramos o silêncio. Nesses momentos a música se torna nosso relógio. Hoje está difícil lidar com as memórias. Permita que elas fluam com esta melodia. Não é necessário segurar cada lágrima. Vamos pausar por um instante, mas você não estará só. Não sai. Logo vem aquela música que mexe com os sentimentos.
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5: 10h40.
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0: Regressamos e a saudade ainda faz companhia, sentada ao seu lado, calada, porém sempre presente. Surpreendentemente, certas recordações ficam mais claras no momento em que o nosso coração luta para deixá-las ir. Ainda assim, existem aquelas que se recusam a partir. Se é impossível apagar as marcas do passado, pelo menos permita que a próxima faixa traga algum alívio. Preste atenção nessa.

Algumas composições ressoam em nosso íntimo, outras apenas confirmam nossos saberes prévios. Em seguida, permita que o próximo momento mostre o que ainda estava oculto para você.

0: permaneça conectado ao Love Hertz, onde cada pausa é um eco de sentimentos. Frequentemente é o silêncio dos intervalos que as emoções transbordam. Intervalo curtinho agora, não vá embora. Logo mais teremos mais para você.
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8: 10:58.
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0: De volta. E ainda que os anos avancem, há feridas que simplesmente aprendemos a aceitar. Certas ausências ecoam mais alto do que qualquer presença. E se ainda dói, permita-se sentir essa dor ao som de uma melodia. Porque muitas vezes apenas uma canção pode falar as palavras que o coração já não consegue. 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

Hertz com Jean Martinazzo, cada canção grava uma impressão duradoura e cada intervalo traz um silêncio repleto de emoções inexprimíveis. Chegou o momento de dar uma pausa. Fique por aqui, voltaremos em instantes.

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5: Prepare-se, porque a notícia não para e a gente te mantém por dentro de tudo. Começamos com a política nacional. A Polícia Federal rejeitou a proposta de delação premiada apresentada por Vorkari. Por que a jabuticaba nasce no tronco, diferente das outras frutas? Uma montadora chinesa inicia a produção em massa de táxis autônomos.
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5: Essa decisão, que veio à tona hoje, é um passo importante no andamento do caso envolvendo o investigado. Contudo, a recusa da PF não significa o fim do processo. A Procuradoria-Geral da República, a PGR, ainda terá a responsabilidade de analisar a fundo o conteúdo da proposta de delação. Essa análise da PGR é um procedimento padrão, que pode ou não ratificar a posição da Polícia Federal, determinando os próximos passos de um processo judicial que segue em curso. A jabuticaba, uma fruta genuinamente brasileira, possui uma característica que sempre chama a atenção. Ela nasce diretamente no tronco e nos galhos mais robustos da árvore, um fenômeno botânico que a diferencia da maioria das outras frutas que conhecemos. Essa particularidade não é a única coisa que a torna especial. A jabuticaba tem ganhado reconhecimento global, sendo classificada entre as 100 melhores frutas do mundo. Esse ranking foi elaborado pelo Taste Atlas, um renomado site americano que atua como uma enciclopédia global da gastronomia. O reconhecimento reforça o valor e o sabor únicos da jabuticaba no cenário mundial. Uma montadora chinesa acaba de iniciar a produção em massa de táxis autônomos. Essa é uma notícia que marca um avanço considerável na área da tecnologia e mobilidade urbana. A empresa está investindo pesado para escalar a fabricação desses veículos, com o objetivo de integrá-los rapidamente ao sistema de transporte das grandes cidades. A chegada dos táxis autônomos promete trazer uma verdadeira revolução para a forma como nos deslocamos, oferecendo soluções inovadoras para o trânsito e a logística urbana. Este movimento da indústria automotiva chinesa é um claro indicativo de um futuro onde a tecnologia autônoma será cada vez mais uma realidade em nosso dia a dia.
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0: 11:19.
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2: De volta à quietude que fala volumes e aos ruídos que interpretam as palavras engasgadas, porque há emoções que vivenciamos, mas são indescritíveis. 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Às vezes, ocorre ambas as coisas. Prepare seu coração para estar aberto, pois a próxima canção vai tocar em lugares que poucos conseguem alcançar.

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0: 11:37.
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2: Meia-noite e seis.
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0: Cristiano! Rapaz!
1: Obrigado, linda! Deus te abençoe!
0: Meu Deus, que felicidade estar aqui de novo com vocês!

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1: Meia-noite e 23.
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1: Meia-noite e 23.

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3: Meia-noite e 42.

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0: Obrigada. Que delícia poder estar aqui com vocês. Boa noite, eu espero que vocês curtam esse show que foi direcionado pra gente beber, pra gente cantar, pra gente dançar, pra gente beijar na boca e curtir muito o modão, ok? Pra nós.
1: 2:25.

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3: 2:42.
4: Sim.

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1: 3 e 9.
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3: 3:16.
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2: 3:32.

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0: salva de palmas a uma grande personalidade que vai vir aqui com a gente. Nós conseguimos trazer ele para que tocasse a viola com o João Paulo Daniel, a viola batida, chorada, o nosso querido João Mulato. Uma salva de palmas pra ele.
1: Cadê as palmas?
0: Ô João,
1: chega mais, João.
0: Cadê o seu amigo? Cadê a salva de palmas mais forte que merece, mais forte.
1: Grande garoto.
0: Satisfação, João. Obrigado de coração pela sua presença aqui, viu? Tudo bem, João?
2: Tudo bem, graças a Deus. É uma satisfação estar aqui ao lado de vocês, participando dessa maravilhosa festa e desse novo lançamento da dupla João Paulo e Daniel, que já é sucesso em todo o Brasil.
0: Música do nosso sexto LP, uma continuação do dia de visita que aconteceu em todo o Brasil.

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5: 4:18.

0: 4:27. 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
4: 5 e 3.

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0: 5:28.
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Senhor, no silêncio deste dia que amanhece, venho pedir-te a paz, a sabedoria, a força. Quero olhar hoje o mundo com os olhos cheios de amor, ser paciente, compreensivo, manso e prudente. Ver, além das aparências, teus filhos, como tu mesmo os vês, e assim não ver senão o bem em cada um. Fecha meus ouvidos a toda calúnia. Guarda minha língua de toda maldade. Que só de bênçãos se enche a minha vida. Que eu seja tão bondoso e alegre que todos quantos se chegarem a mim sintam a tua presença. Reveste-me de tua beleza, Senhor, e que no decurso deste dia eu te revele a todos.

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10: Oi, tudo bem? Bom dia Tupaciguara, bom dia região, estamos chegando, começando mais uma Manhã Sertaneja. Hoje dia 22 de maio 2026, sexta-feira, né? Começando mais uma manhã pra você. Vamos juntinho até as 7 da manhã com o melhor da música sertaneja pra você aqui na cidade. 6 horas 2 minutos, bom dia. César e Paulinho, meu endereço. Bom dia.

0: Copas e Boiadas, 6h11, manda a programação, o pessoal já tá ouvindo, tá ligado com a gente na manhã. Né, Toton? Já tá ligadão, viu, Mar? Mostra, bota fogo nesse trem. Vilmar, cadê a buzina? A buzina do Vilmar parece que é mais alta que a minha, deixa eu ver aqui como é que é. Vamos lá.
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0: Tá aí a buzina, acorda, negada! Levantar o povo que tá dormindo aí, vamos acordar, gente. Quem tá dormindo aí? Ei, 6h12, quem começa a trabalhar às 7h, vamos levantar da cama, gente, levanta da coberta aí, sai do edredom, vamos lá, época tão friozinho gostoso, né? E o pessoal dorme devagar, não é mesmo? Mas vamos levantar, gente, em sexta-feira ainda, é hora de trabalhar, né? Vamos sair da cama, sair da coberta, sair do edredom aí, ó. Agora levanta mesmo. Só tão de batida aqui, o pessoal levanta mesmo, né? São 6h12. Manda a programação, o pessoal que estão ouvindo a gente lá. Estão indo pra onde? Ah, um bom dia pra todo o pessoal, um bom dia especial pro pessoal que tá aí lá pra Araguari, né? Todos aí vão pra Araguari, estão na van, né? E fazer hemodiálise, né? Motorista Hulk também, tá ouvindo a gente também, um alô pra vocês, viu? Obrigado pela audiência, obrigado pela sintonia. Pra Gleice também, né? Que tá juntinho com o pessoal aí, né? Um abração a Gleice, enfermeira, né? Tá no ônibus da saúde. Um abração pra vocês, então. Tô indo para Guari fazer hemodiálise. O pessoal vai cedo, né, gente? Aí, com um friozinho desse, né? Tem que levantar cedo. Mas tá bom. Então, tô indo para Guari. Um abração pra vocês. Obrigado pela audiência. Obrigado pela sintonia com a gente aqui na cidade. Aí, mandar a programação também pro Manolo. Daqui a pouquinho, mandar sua moda aí, né, Manolo? O Vilmar tá ligado. O Totô tá ouvindo também. O pessoal que gosta do Toque Toque. Levanta, gente! 6h03, é o toque-toque pra você aqui, ó. É fazer barulho mesmo pra esse pessoal levantar, né? Quem tá dormindo aí, vão levantar, quem tá dormindo devagar. 6h13, bom dia! Rick Renner, tanto tempo longe de você.

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10: Oiê, tô de volta na cidade. São 6h20. Mandar a programação pro Roberto Stor, tá ligadão com a gente. Daqui a pouquinho manda sua música, Canarinho do Peito Amarelo. E também pra toda a família Rodrigues, estão ouvindo a gente, tão ligado aí, né?

Obrigado pela audiência. João Batista também tá ligadão, tá ouvindo aí, né? Daqui a pouco mando atendo você também. Alô, Vilmar, tá ouvindo, tá alinhado com a gente aí. Cadê a buzina? Acorda, nega. E o Manolo tá ouvindo a gente também, mandou essa aqui pra negar que tá dormindo, né? Acorda, nega. Essa aqui do cochilou o cachimbo, cai. Cochila não, gente, vamos levantar. Sai da cama, sai da coberta, sai do edredom. Vamos sair da cama? Agora acorda mesmo. Levanta esses deitados que estão por aí, viu, Mar? É, aciona o povo. Alô, Max! O Max também gosta do toque-toque aqui. O Max, Totonho, Vilmar, né? A turma que já acostumou com toque-toque aqui, ó. Levanta, gente. Vão levantar? Então, tá aí pro Manolo que pediu, né? Cochilou cachimbo cai. É o Sotião. Tinha um carreiro e pardinho pra cantar pra vocês. Acorda, negada. Não deixa o cachimbo cochilar, não. Não cochila o cachimbo, não. 6:22, bom dia.

Cochilo, cachimbo cai. 6h25. Aqui na cidade. Alô, Fernando, tá ligadão com a gente também. Daqui a pouquinho mando moda pra vocês. Alô, Toninho, fala comigo. Pra toda a família Rodrigues, um abração pra vocês. Alô, Sandrinha. Pra você também que tá ouvindo aí, tá ligada, viu? Zezé de Camargo e Luciano Flores em Vida. 6h25, bom dia.

Tá quase uma hora pra nós, 6:28. Mandar a programação pro Toninho que tá na van aí, todo o pessoal também que estão com ele, né? Obrigado pela audiência. Alô, Roberto Stor, daqui a pouquinho manda sua música também, né? Pediu uma música, como é que chama aí, gente? Toca pra mim, Canário Prisioneiro. Deve ser o Canarinho Prisioneiro, né? Não é não? Canário Amarelo, gente. Deve ser, como é que chama essa música? Completa pra mim a música aí. deve ser aquela, como é que chama? Canarinho do Peito Amarelo? É isso mesmo, Roberto? Confere aí pra mim. Depois mandar sua moda aí, que você mandou só um pedaço da música aqui, ó. Canário Prisioneiro. Deve ser o Canarinho Prisioneiro. Não, não é, né? É Canarinho do Peito Amarelo? Fala comigo aí. Alô, Toton. Um abração pro Toton também, tá ligadão. Adriângela acabou de ligar também, né? Adriângela, um abração pra você. Obrigado pela audiência, obrigado pela sintonia. Marluce também tá ouvindo a gente na manhã. Marisa, a turma toda que ouve todas as manhãs também. À noite também estão ligados, né? Obrigado pela audiência de todos vocês aí, né, Toton? Alô, Caetano. Tá ouvindo também de manhã. Obrigado pela audiência. Stort, confere pra mim se é Canarinho do Peito Amarelo, se é o Canarinho Prisioneiro. São dois, tem tanto canário aqui, velho. E nem sabe qual que manda aqui. É Canarinho do Peito Amarelo? Confere aí pra mim. Alô, Toninho da Ambulância, solta a moda que a moda é boa. 6:30. Pedro Bento, Zé da Estrada, 7 palavras

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2: Estamos de volta na cidade. Alô, Fernando Nandorinhas. Bruno Marrone por um minuto, 6:38.

6h41, mandar programação também pro Osmar, tá ouvindo a gente, tá ligado? Dona Luzia também ouvindo aí, né? Obrigado pela audiência, obrigado pela sintonia. O Roberto Storch se consertou aqui, então vamos consertar também pra cá, né? Pediu a música, gente, mano, então, Canarinho do Peito Amarelo. 6h42, bom dia!

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9: Oi, eu tô de volta no Cidade, são 6:49. Eu acho que eu atendi todo mundo aqui, não sei não, né? Se eu não atendi, gente, viu? Só que hoje tá bombando, meu Deus, gente. É telefone, é o zap aqui, rapaz, como é que faz? Ah, deixa eu ver se eu atendi todo mundo aqui, gente. Acho que sim, né? Deixa eu ver aqui, cadê o homem lá em cima, gente? Roberto, tal, tal. Não. Tudo bem?
10: Ótimo, vocês.
9: Antes que ela fique ram. Fala, bom dia.
10: Bom dia.
9: Sim, só o João Batista.
10: Por aqui, já estou por aqui.
9: Já chegou?
10: Cheguei.
9: Chegou chegando?
10: Cheguei.
9: E hoje já não chegou bem, não. Chegou todo de preto. Todo de preto, né?
10: Não, dia de sexta-feira não tem como não estar de boa.
9: Hoje é sexta-feira.
10: Sexta-feira, ontem não era quinta, eu aprendi que é véspera de sexta.
9: Como é que é?
10: O Roberto falou que não é quinta-feira, é véspera de sexta-feira.
9: Credo. Vocês inventam, hein?
10: Uhum. Vocês mar... Não, mas é muito criativo.
9: Da mão do cara ali, essas marmotas, fica inventando. Tudo bem, tá firme, hein?
10: Graças a Deus.
9: Tá pronto pra começar?
10: Uns modão hoje do Ida, que isso pra sofrer mesmo, tá?
9: Credo.
10: Que isso brabo.
9: Machuca o coração.
10: Você tá doido, sai cachorro. É?
9: Então tá bom, mãe. Daqui a pouco a água está por aí, viu, gente?
10: Já, já.
9: Continua né? Alegria no rádio.
10: É isso aí.
9: A gente sai e ela entra com tudo.
10: Exatamente.
9: Hã? Vai entrar assim, ó, arrebentando os corações.
10: Deixar sua manhã ainda melhor.
9: Credo. Prestou,
10: credo,
9: não?
10: Aí.
9: Prestou. Aí você vai igual aquela. Aquela. Ai, credo, aí.
10: Credo.
9: Daqui a pouco ela tá por

viu? Eu vou atender aqui o João Batista, velho. Eu atendi todo mundo. Eu pensei, vou atender todo mundo. Entendi não. Falta o João Batista aqui, ó. Vamos lá, João. Pra você então tem milionário José Rico, viva a vida. Sorte a morte.

0: É moda boa pra você, milionário José Rico, viva a vida, são seis. O telefone tá dando um pum-pum-pum ali. Na hora de ir embora,
1: é possível. A namorada te ligando.
0: Quem tá falando comigo aqui, gente? Então tá bom. Cala a boca. Tô indo embora. Você viu o que tá falando aqui? Quem tá falando?
1: Nossa namorada.
0: Aqui? Para. Vamos embora, antes que eu comece a falar trem passado aqui. Agora faltando 5 para 7. Cala a boca. Você vai falar demais logo que você começar a trabalhar, tá? Já tô falando demais.
1: Gente,
0: aqui.
1: Primeiro bloco aí, vamos falar do Chitão.
0: De mim? Nossa, velho. Já tá falando de mim aqui, escondido. Vai falar de mim de novo? Caramba. Me ama, viu? Me ama. Tem dó. Vambora?
1: Vambora, vai.
0: Vai embora. Então. Pera aí, velho.
1: Não, tem que começar o negócio logo.
0: Pera aí, mano. Então vamos embora, então. Tchau. A gente vai finalizando aqui com o Jean Giovanni. Eu tô de volta logo mais, né? Às 6 da tarde. E às 6 da tarde tem. Acorda o povo aí, Agnes. Acorda o povo que tá dormindo. Já acordei, viu? Hã? Ixi, eu bati. Como é que bati?
1: Acorda, menino.
0: Bati dela é diferente, é doido. Eu tô finalizando com o Jean Giovanni. Alô, alô. Alô, você que tá dormindo. 5 para 7. Tchau, tchau.

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bom dia, bom dia, bom dia, bom dia! Está começando por aqui mais um Conexão Cidade comigo, Agnes Delis, e com você aí até as 9, hein? Trazendo muita música boa, aquele sertanejo diferenciado para alegrar ainda mais a sua manhã. Lembrando que hoje não é dia de tristeza, porque hoje é sextou, meu povo! Que beleza, graças a Deus, mais uma semana quase concluída, né não? Muito bom mesmo. Hoje dia 22 de maio de 2026, você que está chegando aí agora, você está na 98,3, a rádio de Tupaciguara, Cidade FM. E vamos que vamos, porque como eu havia dito ontem, hoje é diferenciado. E eu conto com a participação aí de todos vocês, tá? E ó, vamos começar nesse ritmo aqui, ó. Você conhece essa? Então já arrasta as coisas pro lado aí, bora dançar, meu povo.

Paixão, esse foi Felipe Falcão, deixa eu te amar, por favor. Também tivemos Mato Grosso e Matias, 24 horas de amor. E Teodoro e Sampaio começando a sua manhã. Lembrando que você está aqui na Conexão Cidade, eu sou a Agnes Fidel, estarei com você até às 9, hein? Então eu conto com a sua participação aqui no nosso WhatsApp, que é o 996-330983 ou 3281-5800. Bora deixar essa sexta-feira ainda melhor, porque, ó, já mais músicas pra você, então não sai daí.

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Você que tá aí na estrada, ligadinho com a gente, voltando para casa ou indo viajar, passear ou até mesmo trabalhar, muito obrigado pela companhia. Continua aí com a gente, viu? Sintonia aqui é sensacional. Deixa eu ver quem tá por aqui. O Táxi Amigo, um abraço aí para todos vocês. O seu Álvaro, um abraço pro senhor, tá sempre ligadinho aqui com a gente. Marilei, Sheila, Roberto pedindo música. Mirosmar, né, Roberto? Que jeito, sexta-feira, você tá doido. Haja coração, oi, ai, ai. Já fala aqui pra mim qual que é a programação pra esse final de semana. Já avisa aqui pra mim, pra gente poder encaixar aqui nessa programação também, viu? Pode rolar uns convites aí pra gente, porque esses dias eu falei que eu queria tomar um cafezinho da tarde. A única pessoa que me deu atenção foi a Lelê. Ninguém mais me deu atenção, ninguém chamou pra tomar um café, comer um pão de queijo. Eu estou abertas aí, viu? A convites. É isso aí, gente, bora tomar aquele cafezinho forte nesse momento e ouvir o Mirosmar por aqui na Cidade FM.

0: Esse foi César Paulinho, Amor Além da Vida. Também tivemos Zezé de Camargo, Luciano, Doa Vida por um Beijo. Já já mais músicas pra você.
1: Obrigado.
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8: Muito bem, voltamos aqui com a nossa programação Conexão Cidade pra você nessa manhã de sexta-feira. Sextou, meu povo. Já quero mandar um alô aí pra todos que estão ligadinhos com a gente. Deixa eu ver todos aí da Denazi. Um abraço pra vocês. Calçados Triângulo, Boi na Brasa. Muito obrigado pela parceria. O pessoal também da Agridiesel, sempre sintonizado com a gente. É isso aí, gente. Bora participar. Você que ainda não tem o WhatsApp, é muito fácil, ó, é o 996330983 ou 3281-5800. Já quero mandar um alô especial pra Maria Precida e toda a família Rodrigues, sempre sintonizada na Cidade FM, viu? E vamos de moda por aqui, Chitãozinho Chororó, deixei de ser cowboy por ela.

0: E esse foi Milionário José Rico, Descida. Também tivemos João Mineiro e Marciano, Seu Amor Ainda É Tudo. E começando o nosso bloco com Chitãozinho e Chororó, Deixei de Ser Cowboy por Ela. Já quero mandar um alô bem especial aqui pra Fran, que está ligadinha com a gente aqui. A Fran da Pamonhas Caseiras da Fran. Fran, tá vendo? Você foi mudar o nome da empresa, ó, tô confundindo. Porque antes era Pamonharia da Fran, né? Agora é Pamonhas Caseiras da Fran. Um abração, obrigado pela audiência, pela parceria, viu? E vamos que vamos! Tem mais gente sintonizada aqui. Alô, Cirlei, meu querido amigo, um abraço pra você. Obrigado pela audiência, obrigado pela sintonia aqui, de verdade mesmo. Fico muito feliz de vocês estarem acompanhando e gostando dessa programação que foi feita de fato aí pra você, viu? Alessandro também já aparecendo por aqui. Opa! Bom dia! É isso aí, gente. Bom dia pra você que tá chegando agora. Ó, nosso programa só tá começando. Quando é que você é a cidade? Eu vou com você até às 9. Pós mim vem a nossa querida Mariana Mota com aquele encontro marcado, aquele date diferenciado. Então você fica aqui com a gente que já já eu volto.
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9: Muito bem, estou de volta aqui no Conexão Cidade com você. Sextou! E eu estou falando sextou para quem ainda não sabe que é sextou. Tem gente que fica perdido, viu? Não sabe o dia da semana, do mês. Hoje, dia 22 de maio aí de 2026. E um muito bom dia para você. Hoje eu recebi algo aqui até do seu Álvaro, lá do Café Mais Sabor. Ele escreveu, mandou aqui pra gente: um dos milagres mais lindos é poder acordar todos os dias e recebermos de Deus o maior de todos os presentes, a vida. E é isso aí, gente. Às vezes a gente fica esperando grandes e grandes coisas, mas só o fato da gente amanhecer, tá aqui, isso aqui já é muito, muito importante, já é um presente mesmo. Então bora curtir, bora viver com responsabilidade aí, né? Claro. E fazer tudo que tem que ser feito. Que Deus possa abençoar muito, muito, muito a sua sexta-feira e todo o seu final de semana. Vamos então por aqui de moda, de sofrência. Rio Nexo Limões, quero a sua volta.

0: Depois nós volta com as músicas quentes.
1: Alô, Luiz César, essa é pra você.
0: Casal, aquele que perdeu a namorada, né, gente?
2: Isso aí.
0: Vamos lá, então. Troca de novo.

0: 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Agora são 8 horas.
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4: Bom dia, bom dia, bom dia, bom dia! Estamos de volta aqui com essa programação maravilhosa, Conexão Cidade pra você, até as 9, você que está ligadinho aí, muito obrigado, viu? Pela companhia, obrigada aí, Marilei, pela sua companhia também, Raimundo, sintonizado com a gente. E vamos lá, quero mandar já um alô especial aí pros nossos parceiros, todos da Primocar, um abraço, BemTV, Supermercado Moura, Edson Vieira, Uniube, Nova Era. 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E mais uma vez eu digo, você que ainda não é um parceiro Cidade FM, não perca tempo, entre em contato aqui com a gente no 3281-5800 ou pelo 996-330983. Agora vamos aqui num ritmo diferenciado, matando a saudade também. Emília Eduardo, bate coração pra alegrar a sua sexta-feira.

0: paixão, hein? Essa música é bonita demais. Esses foram Renê e Ronaldo, Só Um Grande Amor. A música aí foi lançada em 2003, foi sucesso, continua sendo, então claro que estaria por aqui na Cidade FM, viu? E também tivemos Guilherme Santiago do outro lado da cidade, pedido da nossa ouvinte Vandelúcia, sempre ligadinha com a gente, viu? Muito obrigada aí pela companhia e vamos, que ainda tem moda boa por aqui pra dar uma aliviada aí pra sua sexta-feira, pra gente conseguir terminar ela assim sensacionalmente bem, né não? Então ó, já mais músicas pra você, fica aí.
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Retornamos com a nossa programação aqui, Conexão Cidade, para você na 98,3. Já quero agradecer a todos que estão sintonizados aí através do nosso site, né? Conectados aí com a gente pelo www.radiocidadetupaciguara.com.br/, viu? Muito obrigado pela companhia, onde quer que você esteja. Agora eu também quero mandar um alô para os nossos parceiros, hein? A todos lá do Posto Central, um abraço aí para vocês. 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Quem mais tá por aqui? 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E vamos que vamos, já quero mandar um alô também pro Pioli, toda a equipe lá no Chapetuba, o pessoal da Granja também, sempre sintonizado, mandando alô aqui pra gente, é uma alegria ter a sua companhia, viu? E vamos que vamos.

Essa foi Paula Fernandes, Pássaro de Fogo, pedido aí dos meninos Chapetuba, ligadinhos com a gente na Cidade FM. Eu tô indo, mas já eu volto com mais música pra você, então continue participando.

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3: Alô, apaixonados por esporte. Bem-vindos a mais uma parte do Minuto Esportivo. Chegamos com as principais informações e os destaques que movimentam o cenário esportivo. Vamos direto para as manchetes do dia. De La Cruz está com os dias contados no Flamengo e a saída deve acontecer no fim do ano. A análise da Fórmula 1 aponta por que o GP do Canadá será uma verdadeira prova de fogo para a Ferrari.
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3: Começando com o noticiário do futebol. O meio-campista De La Cruz, que atua pelo Flamengo, segundo informações, está com os dias contados no clube carioca. A expectativa é que a sua saída aconteça no fim deste ano. A diretoria do Flamengo, diante das ausências e das dificuldades para escalar o meio-campo, após algumas perdas importantes na posição, colocou este setor como prioridade no mercado. O Flamengo, portanto, busca reforços para o setor. Uma análise detalhada do circuito aponta que o Grande Prêmio do Canadá será uma verdadeira prova de fogo para a escuderia Ferrari. A equipe busca se recuperar do resultado obtido no último GP, em Miami, e tem como objetivo principal mostrar que pode brigar de igual para igual com as equipes Mercedes e McLaren nas próximas corridas.
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3: É isso aí, galera do esporte. Essas foram as informações de mais uma parte do Minuto Esportivo. A gente se encontra na próxima com mais notícias e análises para você. Um grande abraço e até lá.
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0: Uma música pra nós aí do Gustavo Lima. Pode ser qualquer uma dele aí, uma mais bonita que você escolhe aí. Quero oferecer pra vocês aí da rádio aí. E pra minha esposa que tá lá em casa, mais meninas dela. E nós aqui no serviço. Pra nós aqui no serviço aqui.
1: E o pedido de vocês é uma ordem pra vocês, Gustavo Lima, Desejo Imortal.

0: Esse foi César Menotti e Fabiano, Ciumenta pra você.
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Estamos de volta aqui na 98,3. Esse é o Conexão Cidade, comigo aqui em Cidelis e com você até as 9. E chegou aquele momento que a gente não gosta, porém eu fico feliz porque eu sei que a partir das 13 horas nós vamos nos encontrar aqui novamente. Agora após mim vem a nossa queridíssima Mariana Mota com encontro marcado, aquele date diferenciado pra você, pra alegrar e completar ainda mais a sua sexta-feira, viu? E ela ficará com você até as 13. A partir das 13 até as 16, eu, Agnes, estarei com você novamente aí, ó, no Voo Livre, trazendo o melhor da música pra você e, é claro, a sua companhia, que é sempre sensacional, viu? Muito obrigada a todos que me acompanharam até aqui. Ainda tem alguns pedidos de música.

música que eu vou ficar devendo, mas à tarde vocês podem me chamar aí que eu vou colocar pra vocês, viu? E é isso aí, gente, muito obrigado. Sexta, uma ótima manhã de sexta-feira, e a partir das 13 horas nós nos encontramos aqui novamente pra fazer muita alegria aqui no período da sua tarde. E agora vamos de Ataíde Alexandre, nós é cowboy. Muito obrigado.

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9: E aí, excelente quinta-feira pra você que tá ligadinho, curtindo a nossa programação. Hoje, dia 21 de maio, tá começando o Drops News com muita informação sobre música. Vamos de informação? John Lennon falou sobre estar morto e enterrado em última entrevista.
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9: 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Na sua última entrevista, gravada poucas horas antes de sua morte, o músico John Lennon afirmou que pretendia continuar criando até o fim da vida, esperando que isso ainda demorasse muito tempo. O material faz parte do documentário John Lennon, The Last Interview, de Steven Soderbergh, exibido no Festival de Cannes. A conversa, realizada em 8 de dezembro de 1980, com Yoko Ono, durou mais de 3 horas no edifício Dakota, onde o artista morava e foi assassinado no mesmo dia. Na entrevista, Lennon comentou seu retorno à música após um período de pausa, descreveu o processo criativo como intenso e elogiou sua colaboração com Yoko Ono e Paul McCartney. Daqui a pouco tem mais notícias.
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3: Que alegria ter vocês aqui na nossa companhia para mais uma viagem pelas estrelas no Guia Astral. Eu sou Serena Santana e nesta primeira parte do nosso programa vamos mergulhar nas energias que nos cercam.
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3: Áries, meu querido, prepare-se para uma energia vibrante que impulsiona suas decisões e projetos. No amor, a paixão está no ar. No trabalho, sua iniciativa será notada, abrindo portas para oportunidades inesperadas. Sua cor da sorte é o vermelho vibrante e seu número é o 9.
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3: Taurinos, um período de estabilidade e concretização se desenha para vocês, trazendo a paz que tanto apreciam. No amor, a lealdade e a segurança se fortalecem, convidando a momentos de cumplicidade e afeto genuíno. Seu verde esmeralda é a cor da sorte e o número 6 te acompanha.
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3: Geminianos, a comunicação estará em alta, facilitando trocas e novas parcerias, tanto pessoais quanto profissionais. É um momento excelente para expressar suas ideias, expandir seu círculo social e aprender algo novo que aguça a curiosidade. O amarelo vibrante é sua cor da sorte e o número 5 traz boas energias. Não saia daí, porque na próxima parte, Serena Santana volta com as mensagens celestiais para Câncer, Leão e Virgem. Fique ligadinho.
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5: Bom dia, tudo bem com vocês? Eu espero que sim, por aqui tá tudo ótimo. Caso você esteja se perguntando, sou eu, sua amiga Mariana Mota, chegando aqui no Encontro Marcado. Tá começando essa

suquinho de morocujá. A água que o passarinho não bebe, mas que eu beberei. Hoje é dia da escolha da rainha também, tá? Vamos que vamos, Rio Negro Solimões chegando pra você com Fivela, com Fivela.

0: Maravilha!
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4: Oiê, ótima sexta-feira pra você que tá ligado com a gente. Hoje é dia 22 de maio. Eu sou a Anne. Tá começando agora mais um Plugado.
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4: Abrindo o programa, a gente fala dos famosos. Billie Eilish defende o uso de celulares em shows. Eu filmava cada minuto.
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4: A cantora Billie Eilish declarou apoio ao uso de celulares durante shows e afirmou que gosta que os fãs filmem as apresentações. Em entrevista à EMA, a artista contou que também costumava registrar todos os momentos de shows quando era mais jovem e via isso como uma forma de manter conexão com as experiências vividas. A posição contrasta com artistas que restringem gravações em turnês, como Jack White e Alicia Keys. Billie reconheceu que as redes sociais possuem aspectos negativos, mas considera natural o hábito de filmar tudo. O debate ganhou força com o lançamento do filme concerto Hit Me Hard and Soft, The Tour in 3D, co-dirigido por ela e James Cameron. E o Plugado volta já já.
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12: Olá, ouvintes de luz, Serena Santana no ar, mensagens estelares para iluminar seus caminhos.
11: Câncer, Leão, Virgem.
12: Câncer, intuição aguçada, emoções à flor da pele. No amor, conexão profunda e lar são refúgio. Colaboração traz sucesso no trabalho. Confie no coração, seu guia poderoso. Cor prata, número 2.
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12: Leão, sinta energia vibrante impulsionando autoestima e vida pessoal. Paixão e reconhecimento no amor. Liderança e criatividade brilham no profissional. Você nasceu para inspirar. Cor dourado, número 5.
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12: Virgem, organização e atenção aos detalhes são cruciais. Gestos práticos constroem base sólida no amor. Produtividade em alta no trabalho, para aperfeiçoamento. Organize suas ações. Pequenos passos geram grandes conquistas. Cor verde escuro, número 6. Na próxima parte do Guia Astral, teremos Libra, Escorpião e Sagitário. Não saia daí. Mais luz e sabedoria vinda.
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São 9h23. Hoje tem aquele sorteio maravilhoso pra vocês, viu? Hoje tem café mais sabor de Minas e também um brinde lá do Espaço Livre. Pra participar, você já conhece muito bem as regras do dia de sexta-feira, né? É só mandar um áudiozinho dizendo sextou, bebê, e pronto. Aí você já concorre a todos os brindes de hoje. Já já tem a previsão do tempo e eu volto pra te contar, passar mais informações. Combinado? Vamos que vamos, bora que bora. Tá chegando um La Plata pra vocês. Ana Castela, Country Beach e Léo e Rafael. Bom, e

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3: Será que vem aí uma nova conversa de peso? Donald Trump, após encontro com Xi Jinping, diz que falará com a presidente de Taiwan. Aqui no Brasil, uma grande operação no Rio de Janeiro investiga um esquema milionário. E tem notícia boa para o Brasil na área de mineração. O governo identifica potencial para terras raras em São Paulo e estados do Sul.
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3: Donald Trump, presidente dos Estados Unidos, declarou que pretende conversar com a presidente de Taiwan. Essa afirmação veio logo após um importante encontro com o líder chinês Xi Jinping. O diálogo proposto por Trump pode indicar um movimento diplomático bastante significativo nas complexas relações entre as potências e a ilha, que é tradicionalmente vista por Pequim como parte inseparável de seu território. A expectativa agora é sobre os desdobramentos dessa declaração. A pauta e o formato exato dessa possível conversa ainda não foram detalhados por Washington, mas o anúncio já provoca intensas reações e debates no cenário internacional, especialmente na Ásia. Uma operação está em andamento no Rio de Janeiro para investigar um grande esquema de lavagem de dinheiro. O montante sob apuração atinge a impressionante marca de 331 milhões de reais. Detalhes sobre os envolvidos e as fases da operação ainda estão sendo divulgados pelas autoridades responsáveis, que buscam desmantelar a rede por trás desse volume financeiro ilícito. O governo brasileiro acaba de identificar um potencial bastante significativo para a exploração de terras raras nos estados de São Paulo e em toda a região sul do país. Essa descoberta, que aponta para áreas com características geológicas altamente favoráveis à formação dessas jazidas, motivou o início imediato de novos e aprofundados estudos de campo. As terras raras são minerais considerados estratégicos globalmente, pois são essenciais para a fabricação de uma vasta gama de tecnologias avançadas, como componentes eletrônicos, veículos elétricos e equipamentos de alta tecnologia. Essa identificação pode, portanto, abrir novas e importantes perspectivas econômicas e tecnológicas para o Brasil, posicionando o país de forma mais relevante no mercado global desses recursos minerais.
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12: Olá, meus queridos, sejam muito bem-vindos de volta ao Guia Astral, aqui com a sua Serena Santana.
11: Libra, Escorpião, Sagitário.
12: Começamos com vocês, librianos e librianas de coração.

0: balança da justiça cósmica aponta para um período de muita harmonia nas relações pessoais. Conecte-se com sua espiritualidade através da arte, da música, do belo. Sua cor da sorte é o rosa quartzo e seu número da sorte é o 6.
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0: Agora, para os intensos e misteriosos escorpianos. As energias estão convidando vocês a um mergulho profundo no autoconhecimento. No amor, a paixão se intensifica, mas também pede transparência. Não guarde sentimentos. Sua mensagem é de renovação e força interior. Sua cor da sorte é o vinho. E seu número da sorte é o 9.
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0: E para os aventureiros e otimistas sagitarianos. O universo sorri para sua busca por expansão e conhecimento. No amor, a liberdade e a cumplicidade serão as chaves para relacionamentos ainda mais felizes, seja para quem busca um novo romance ou para quem já encontrou seu par. A alegria de viver é sua maior bênção. Sua cor da sorte é o azul turquesa e seu número da sorte é o 3. Na próxima parte do nosso Guia Astral, vamos desvendar os segredos do universo para Capricórnio, Aquário e Peixes. Não saiam daí, a magia continua.
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0: Sexto, bebê. Tudo bem, Mari? Então, vamos que vamos e bora que bora.
1: Sextou, bebê! Hoje é dia do chazinho da confusão, da água que o passarinho não bebe. E eu vou beber hoje, viu, Fernandão?
2: Vai?
1: Vou, já vou te avisar que amanhã não vou vir trabalhar amanhã não, viu? Não, vou não. Já tá avisado aqui já.
2: Gente, já tá de óculos, milagre, depois de 5 anos... Ela fica apertando os olhos aqui pra enxergar o trem. Hoje ela veio de óculos.
1: Graças a Deus,
2: ficou,
1: viu?
2: Ficou parecendo uma empresária, né?
1: Todo mundo tá falando que agora eu tenho cara de intelectual.
2: Intelectual. Você já é inteligente mais, né?
1: Mas agora apareceu mais, né?
2: Pois é, agora tá aparecendo mesmo uma empresária.
1: Chique, forte, imponente.
2: Ainda veio com a roupinha mais de alfaiataria.
1: Você
2: não tem country, não, né?
1: Não, hoje eu vim mais...
2: Vai ser à noite, na rainha.
1: Como é que é? Isso, com certeza, tô guardando pra mais tarde, viu?
2: Vamos junto, viu?
1: Vamos que vamos, tamo junto. Olha só, tá chegando o Ador Passageiro pra vocês com Jads e Jadson. E essa também é de Rafa e Léo. Alô, Voz Marley, um grande abraço pra você, Maria Vitalina também, a Kênia. Olha que delícia, hoje eu consigo ler o nome de vocês aqui sem muita dificuldade, viu?
3: Ficando até pegar fogo.

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3: Olá, meus queridos e queridas, que alegria ter você aqui no Guia Astral.
0: Capricórnio, Aquário, Peixes.
3: Para você, Capricórnio, o universo te convida a fortalecer suas raízes. No amor, a sinceridade profunda cria laços inquebráveis, enquanto no trabalho, sua dedicação é recompensada. Sua cor da sorte é o marrom terra e seu número é o 4.
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3: E para os visionários de Aquário, os ventos astrais sopram novidades e oportunidades de expansão. No campo afetivo, liberdade e troca de ideias fortalecem relações. E profissionalmente, sua criatividade brilha. Sua cor da sorte é o azul celeste e seu número é o 11.
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3: Para os sensíveis de Peixes, a energia convida a uma profunda conexão com sua intuição e espiritualidade. No amor, empatia e entrega trazem cumplicidade. E no trabalho, sua sensibilidade é um diferencial. Sua cor da sorte é o violeta e seu número da sorte é o 7. Que energia maravilhosa! Chegamos ao fim da nossa jornada astral por esta parte. O Guia Astral volta na próxima edição, sempre com muito carinho para você. Um beijo de luz.

0: E até mais.
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3: Cidade, 9:53. Vamos ouvir agora o pedido da Kênia.
4: Oi, Mariana. Bom dia.
3: Sextou.
4: Mariana, manda a música Meu Cavalo Sabe, do Guilherme Silva, pra minha mãe Nilza e meu pai Rones, lá no Rancho Três Irmãs. É, a pequena Beatriz também tá lá. Manda um abraço pra ela, que ela é sua fã. Um abraço, fique com Deus e um ótimo fim de semana.
3: Manda um abraço especial pra essa maravilhosa, viu? Grande abraço. Vamos que vamos, então. Bora que bora. Tá chegando esse sucesso pra vocês. Antes, eu gostaria de lembrar o seguinte. Hoje tem sorteio pra vocês do Café Mais Sabor. E também brinde lá do Espaço Livre. E melhor ainda, hoje tem uma cesta de alimentos por aqui. Mas pra você concorrer, eu quero saber de qual que é a marca. Você sabe qual que é a marca da cesta de alimentos? Opa, segurou. Se você sabe, deixa pra você. Então é só chegar mandando mensagem dizendo aí o nome desses nossos parceiros. Lembrando, viu, que são patrocinadores aqui do Encontro Marcado. Pra você que quer pegar uma dica, é só entrar lá no nosso Instagram que você vai saber qual que é essa marca maravilhosa. Vem que vem, vamos que vamos e bora que bora. Meu Cavalo Sabe, tá? Participação do Nando Moreno.

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5: Olá, você ligado no Minuto Esportivo. Uma ótima companhia para o seu dia. E a gente já chega com as últimas informações do esporte, trazendo o melhor do que rolou no universo da bola e dos motores. O Manchester City colocou o atacante Savinho à venda, com um valor estipulado de 349 milhões de reais. E a NASCAR revelou os nomes selecionados para o Hall da Fama da categoria, na turma de 2027.
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5: O atacante brasileiro Savinho foi contratado pelo Manchester City no ano de 2024. No entanto, ele acabou perdendo espaço dentro do elenco do clube inglês. Por essa razão, o jogador será negociado na próxima janela de transferências, que está marcada para o mês de julho. O clube já definiu o preço: 349 milhões de reais para quem quiser levar o atleta. No automobilismo, a NASCAR fez o anúncio dos selecionados para o seu Hall da Fama na classe de 2027. A escolha desses nomes é um processo anual que envolve um júri especial, formado por 50 membros. Além disso, a votação dos próprios fãs da categoria também tem um peso importante para determinar o resultado final.
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5: E assim a gente chega ao final de mais esta parte do Minuto Esportivo. Fique ligado na nossa programação. A gente se encontra na próxima com mais notícias e muita informação para você. Até lá.
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0: Cidade, tô de volta com você aqui na 98,3. Agnes, qual que é a regra de hoje, você sabe?
1: A regra de participar de hoje?
0: Uhum.
1: É gritar o sextou?
0: É, hoje é sextou, bebê, e pronto, aí concorrer ao café mais sabor e também ao brinde do Espaço Livre. Já tem aí uma outra cesta de alimentos. Você tá sabendo disso?
1: Tem gente já participando aí, falando qual é o nome da...
0: Pois é, vamos ouvir, vamos... Será? A gente não vai confirmar nem nada, mas será que é?
2: Bom dia, Mariana Mota. Quero participar do sorteio da Cidade FM.

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0: dia.
1: Muito bom dia.
0: Tá tudo ó.
1: Se melhorar, estraga. Meu Deus, cada coisa.
0: Sextou, bebê.
1: Sextou.
0: Hoje é dia de tomar aquele chazinho da confusão.
1: E a programação pro final de semana, Mari?
0: Ah, com certeza a gente começa na escolha da rainha. E aí depois, bebê, daí pra frente é só pra trás,
1: pra
0: que fala?
1: É.
0: É só alegria.
1: Só pra trás.
0: E hoje é dia daquele chazinho da confusão, da água que o passarinho não bebe, do suquinho de murucujá. E pra participar do sorteio de hoje, tá muito fácil. Como que é?
1: Só mandar um sextou, bebê.
0: E pronto, já

0: Concorre aí o café mais sabor de Minas e também o brinde lá do Espaço Livre. E ainda tem uma coisa muito melhor. Tem um patrocinador de uma cesta aí? Não lembro o nome. Deixa eu ver aqui se algum dos ouvintes lembra aqui. Diz a Marcela que o patrocinador é Cocal Alimentos. Quem acertar qual que é o patrocinador dessa cesta vai estar concorrendo a essa cesta aí, viu?
1: Mas tem diquinha lá no nosso Instagram.
0: Tá, tem dica vendo? Lá no Instagram?
1: Tem.
0: Tá postado lá agora? Então corre lá, viu, gente? Vai lá dar uma olhadinha. Marcela, um beijo pra você. Eu acho que ela sextou aqui com a gente, viu? Vamos ouvir.
2: Sextou, bebê.
0: Sextou, bebê. Um alô pra Gislene também, pro Antônio. Bom, com saudade estranha, Murilo Huff pra vocês.

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4: 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Com as notícias que movimentam o cenário nacional e internacional. A Assembleia Legislativa do Rio Grande do Sul aprovou o reajuste de 5,35% para o piso regional. No mercado financeiro, o Bitcoin sobe para 77 mil dólares, com o mercado atento às negociações entre Estados Unidos e Irã. E a China e a Rússia aprofundam sua relação, com a assinatura de 42 acordos bilaterais.
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4: A Assembleia Legislativa do Rio Grande do Sul aprovou em sessão extraordinária realizada nesta terça-feira, o reajuste de 5,35% do piso salarial regional. Esta medida, que busca atualizar o valor mínimo de remuneração para diversas categorias profissionais, foi articulada após intensos debates. O percentual aprovado visa recompor parte das perdas inflacionárias e garantir um poder de compra mais justo aos trabalhadores gaúchos. A decisão entra em vigor após a sanção governamental e a publicação oficial. O Bitcoin, a principal criptomoeda global, opera em alta nesta quarta-feira, alcançando a marca de 77 mil dólares. O movimento de valorização é impulsionado pela atenção do mercado financeiro às recentes negociações geopolíticas, especialmente envolvendo Estados Unidos e Irã. Investidores monitoram de perto os desdobramentos desses diálogos, que podem impactar a estabilidade econômica global e, consequentemente, o desempenho dos ativos de risco, como o BTC. A volatilidade permanece uma característica do setor, mas o otimismo prevalece com os atuais patamares de preço. China e Rússia formalizaram um aprofundamento significativo em sua relação bilateral, com a assinatura de 42 novos acordos. Essa série de pactos abrange diversas áreas, desde cooperação econômica e tecnológica até defesa e cultura, reforçando a parceria estratégica entre as duas potências. A movimentação consolida a influência conjunta de Pequim e Moscou no cenário internacional, em um momento de reconfiguração das relações globais. A ampliação desses laços sinaliza uma coordenação cada vez maior entre os países em suas políticas externas.
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0: Telespectador.
1: Muito bem, estamos aqui no Encontro Marcado, aquele momento importantíssimo, informativo 190.
0: Parece que tá tendo a dança das cadeiras aqui, Mariana.
2: Sim, hoje. E tem uma coisa muito pior, tem uma notícia muito ruim.
0: Muito ruim?
2: Sumiu o Totó.
0: Onde estarás, Totó?
2: De onde estás?
0: Quem viu o Totó e avisa que é Mariana. Tá
1: preocupada. Cara dela.
2: Eu e a Fefe.
0: Apareceu, né? O Totó?
3: Não, nunca deu cabo.
0: Cavoca, cadê o Totó, Cavoca?
2: Pelo amor de Deus.
0: O povo aqui tá preocupado com o Totó.
3: A gente oferece recompensa.
0: Oferece recompensa.
2: R$10 pra quem encontrar o Totó.

0: Hoje a gente tem até a doutora veterinária aí.
1: Sim.
0: Vem cuidar do Totó ou de nós?
1: Das duas coisas, né? A primeira preocupação era o Totó. Se alguém vê Totó é um bezerro.
0: Ó, oh, será que o Totó...
1: Será que é uma informação?
0: Você vai atender?
2: Deixa eu atender. Cidade?
0: Ah, tá vendo? Tudo ao vivo.
2: Ah, não, não é ninguém, não.
0: Não é ninguém, não. Ah, então não é ninguém. Ninguém liga.
2: Ninguém liga pra
0: ninguém
2: nós.
0: Ninguém liga. Tá certo. E aí, doutor, tudo certo?
3: Tudo certo.
0: Vai desfilar hoje ou não?
4: Não.
0: Só da cobertura?
4: Uhum.
0: Ah, então tá bom. É, dá vontade de falar, mas não vou falar, né, Mariana?
1: Vamos.
0: Vou ficar calado, né? Vamos, tá certo. Depois Deus vai mostrar quem é quem. Né?
1: Eu tenho certeza que você está se coçando.
0: Nossa, demais. Com vontade. De... Ah, é difícil.
1: Respira.
2: É,
1: difícil.
2: Respira. Não pira.
1: Ah. Eu vou ter que respirar até o pulmão cavar o ar, tudo.
2: Quem vê a gente sorrindo.
0: Você tá vendo hoje? O povo tá produzido, umas de terninho. Outras de alfaiataria, com óculos de executiva.
1: Óculos de filha do dono.
0: E eu mais a Fefe de camiseta da empresa.
2: Ela nem tá apertando o zoinho hoje.
1: Ah, nossa senhora.
0: Olha lá. Mas é bom, tá enxergando bem?
1: Nossa senhora, que isso.
0: Você viu que nós é muito mais bonito do que você pensava, né?
1: Rapaz, e não é brincando. Eu não conseguia enxergar as feições.
0: E o trem meio embaralhado.
1: É, porque ficava tudo meio misturado as cores, né?
2: Mas meio misturando.
0: Mas a caçapa você acertava.
1: Ah, sempre, né? Aqui não erra, não.
0: Não, né?
1: A sinuca eu posso jogar não, de olho fechado.
0: Ah, sinuca.
1: É, caçapa.
0: Ah, né? Sinuca, entendi.
1: Vou caçar.
0: Tá certo. Tá certo, então. A Fefe é igual a diretora, não gosto de brincadeira, não.
1: Ela tá nervosa. Vamos pro informativo 190, então? Quem que tem aí?
0: Eu tô querendo
1: hoje
0: passar a direção pra ela, ela não tá querendo.
1: Ela tá querendo, não?
0: Ela tá querendo cuidar de outras coisas.
1: Ela quer cuidar do Totó, ela precisa do Totó.
0: Mas,
1: ah, é verdade. É um motivo pra você. Aí. Pronto, acabou.
0: Ela tá soltinha, né? Não gostava de falar.
1: É, hoje tá tranquila, de boa. Tá.
0: Já participa
1: tá
0: das reuniões,
1: hoje.
0: Já faz... Ela é uma das piloteiras do nosso drone, você sabe, né?
1: Pois é, eu não sabia que ela dirigia tão bem o negócio lá, não. Eu vi as filmagens lá.
0: Acho que ela que ensinou pro Charles.
1: Capaz, viu?
0: Ou ao contrário, não sei, né? De repente, né? Por que que você não faz 190? Você fica conversando fiado?
1: Ué, vamos lá então, ué.
0: Você sabe que o neguinho não gosta que nós conversamos muito fiado, não. Já morreu.
1: Já morreu também.
0: O povo gosta que nós chega aqui e chega o 190.
1: Olha, se eu enxergo agora lá, ué. Que coisa.
0: Você enxerga lá?
1: Oh, meu Deus.
0: Tá enxergando lá a Ilka, a Luísa Almeida.
1: Ainda, hein?
0: A Nayara, Lidiane, Joana, Fabiana. Esse programa aí que tem audiência, todos os programas da cidade tem audiência aqui. A Agnes tá até querendo voltar, porque ela não gostou muito daqui, ela me falou.
2: Ai, meu Deus do céu.
1: Conta pra nós essa história, Agnes.
2: Não é verídico, gente. Estou apaixonada, esses ouvintes são apaixonantes, gosto mais da conta, alegra as minhas manhãs, as minhas tardes. Eu fico só feliz na hora que eu encerro o programa de manhã, porque eu sei que de tarde eu vou voltar novamente.
0: Ai,
1: exato.
0: Meu?
1: Ela, inclusive,
2: ao
1: me disse
2: vivo
1: que nunca trabalhou em um lugar onde ela tivesse vontade de trabalhar.
2: Exatamente. Ela eu não tem... estou trabalhando, eu estou me divertindo.
0: Pois é, então não precisa receber.
2: Olha, uma coisa não tem nada a ver com a outra.
1: Não vamos confundir aqui as coisas.
0: Mas o também é diversão.
2: Ixi,
0: né?
2: Demais. É, ajuda pra diversão. Exatamente, Fernando. Exatamente.
0: Tá bom. A Agnes tá ficando mais na estrada que aqui, viu, mãe?
1: Rapaz, é pra lá.
2: Então tá o de vai e volta,
0: é
2: pra Queberlândia.
0: Esse horário? Amanhã?
1: É, é ela.
2: Olha, eles querem me segurar aqui, gente. O que vocês acham disso?
0: Ela não tá escalada pra rainha hoje também, não?
2: Não.
1: Rapaz, ela podia entrar
0: assim?
1: Comigo
0: já
1: lá.
0: Tá querendo vazar, já.
1: Sérgio Berrão. Matador de onça.
0: Tá, vamos lá então. Qual que foi a primeira aí? Tá, aí tá no plural do substantivo. Vê se você lembra como é que é isso aí.
1: O plural do substantivo? Rapaz, visita tranquiliza.
0: É, visita tranquilizadora.
1: Ah,
0: aí,
1: tá.
0: Aí que
1: mas
0: é o...
1: aí por que escreveu
0: isso? É porque assim? Se escreve assim meio.
1: Ah, tá. Eu achei que foi você.
0: Não.
1: Eu não, então isso, falei, ó. Que agora eu fiquei com medo de falar o resto.
0: Visita tranquilizadora em caso de violência doméstica contra mulheres na rua João Batista de Oliveira Tiradentes. Ontem nós tivemos duas ou três, né, visitas. Inclusive,
1: sim,
0: o sargento falou sobre isso, que é uma precaução, que eles estão dando aí a proteção, porque tem uns caras que não sabem, né? Não sabem partir.
1: Sim, inclusive eu achava que a visita tranquilizadora, ela se tratava de

0: quando estava tendo alguma discussão ou coisa do tipo, mas pelo visto não, né?
1: Não, não.
0: Às vezes eles voltam lá quando teve uma agressão.
1: Sim,
0: coisa do tipo.
1: Sim, pra saber como é que tá, se o cara não tá perturbando, se tá tudo certo, se tá tranquilo, né? É muito importante esse trabalho aí, parabéns.
0: Sim, com certeza. Militar.
1: Tivemos duas aplicações de medidas administrativas ao Código de Trânsito, uma na Teodomiro Martins Prudente, no Nova Esperança, e a outra na Travessa Vereador Cecílio Matheus Tinoco, residencial Solarium. Ok? Foram essas as ocorrências das últimas horas. Graças a Deus, podemos dizer que foram tranquilas, né? Nada que fugisse à rotina. Ontem a gente ficou muito preocupado com o acidente que
0: Sim.
1: aconteceu aí na 45, ali a MG 223?
2: Não,
1: 452 é de Uberlândia, né? 223, né? Na 223, inclusive a Mariana me mandou áudio, desesperou, estão falando que aconteceu esse acidente com os amigos da gente aí e tal, e nós fomos procurar saber, né? Mas graças a Deus o acidente, graças a Deus, não é que o acidente foi grave, não, mas o acidente foi muito grave, um capotamento Sim. e tudo, é provavelmente ele me disse que pode ter sido
0: a roda.
1: Um problema mecânico, né?
0: Uhum.
1: Então, capotou várias vezes, ainda ficou parado no meio da rodovia.
0: Nossa.
1: Perigoso vir um caminhão, outro, ainda acontecer coisas piores,
0: Sim.
1: né? Mas graças a Deus foram apenas
0: perdas materiais, né?
1: Perdas
0: e
1: materiais
0: algumas
1: e algumas escoriações, tanto no para falar o nome, tanto no Alvim como na nossa amiga Adriana, né?
0: Sim.
1: Eu já conversei com ele ontem, ele estava bem, tinha chegado da policlínica, tinha sido socorrido, feitos os exames, que graças a Deus, nada de grave. Teve algumas escoriações, a Adriana também umas escoriações, uns cortes, só um parece que teve que dar ponto na mão, mas que estavam bem, porque chegaram notícias aqui.
0: Só ruins.
1: Só Sim. ruins, preocupantes, né? E ele falou, gente, mas hora que aconteceu, eu já saí do carro, já tirei a esposa, o pessoal passou lá, viu que a gente tava bem, mesmo assim chegou notícias aqui que tinha acontecido algo mais grave. Graças a Deus não foi, igual você falou, prejuízos materiais, mas o carro também é segurado,
0: Sim.
1: deu PT, né? Deu aí perda total, então ele vai recuperar também o bem, que é um bem de trabalho dele, inclusive está carregado
0: Sim.
1: com produtos, né? Do serviço. Então, graças a Deus, né, Alvin? Com certeza deve estar ouvindo a gente aí, ele mais a dona Adriana, que Deus proteja vocês. Que vocês rezem agora e agradeçam, né?
0: Estamos felizes.
1: Tem que rezar mais, porque ele mesmo disse que foi Deus.
0: É, exatamente, olha, cedinho, era 7h11, ele já mandou uma mensagem aqui, até compartilhei com
1: ele. Tá normal, não perdeu a memória, não.
0: Não perdeu, não, ainda tá aí com...
1: Porque teve uma pancadinha na cabeça, eu falei assim, não, agora você agradece a Deus as coisas erradas que você fazia, por exemplo, os times que você torcia errado, agora passa a torcer certo, porque... Mas a gente tá feliz de não ter acontecido nada de grave. É um grande amigo
0: Sim.
1: da gente, parceiro. Nós ficamos muito preocupados, sabe?
0: E foi bonito, porque olha a mensagem que ele mandou. Um dos milagres mais lindos é poder acordar todos os dias e recebermos de Deus o maior de todos os presentes, que é a vida.
1: E às vezes a gente não agradece, né?
0: Exatamente. Mais reclamações, igual eu falei. Agradece, que cresce. Mas é sério.
1: Pois é, verdade.
0: Seu pior ditado.
1: Gratidão, né? Tem que ter gratidão, né?
0: Obrigado.
1: Ah, então 190, a gente queria, né, passar essa mensagem. Geralmente a gente nem fala nome aqui quando é acidente ou alguma ocorrência, mas como é nosso parceirão, a gente quer falar aí pra pessoa tranquilizar alguém
0: Sim.
1: que ainda não saiba aí que tá tudo bem, né? Vamos pro futebol?
0: Vamos lá.
1: Ontem pela Libertadores, Peñarol 1, Corinthians 1. Corinthians que vem fazendo uma campanha muito boa na Libertadores, estava perdendo de 1-0 e conseguiu empatar aí com Peñarol fora de casa. Pela Sul-Americana,
0: Atlético 2 e Cienciano 0.
1: O Galo Mineiro aí 2-0. Jogos do Brasileirão para o final de semana. No sábado, 17 horas, São Paulo e Botafogo.
0: Ah, tá. Vitória Internacional.
1: Também,
0: às 17.
1: Também às 17, Vitória Internacional. Às 19, Grêmio e Santos, Mirassol e Fluminense.
0: E às 21 horas, Flamengo versus Palmeiras. Aí.
1: Não fala,
0: rapaz.
2: Tá bom,
0: 3-0 aí
2: pro
0: Palmeiras. Já tô dando
2: Flamengo.
0: A dica aqui.
1: Palmeiras é. Ah lá, mais uma flamenguista. Só tá 3-1 aqui.
0: pergunta da desclassificação aí do Flamengo, se eu não acertei em cima. Que
2: eu acho que isso aí é caso de reunião, viu, Fernando?
1: Eu acho que é caso de RH.
0: Ixi, eu acho que eu
1: mas isso aqui que muitos falam que pode ser até uma final antecipada, já que nós estamos no primeiro turno, né? Mas uhum. o Palmeiras é o líder, o Flamengo vem ali atrás, né? Se ganhar o jogo, já pode encostar e ter um jogo a menos ainda do Flamengo.
0: Se o Flamengo perde 3-0, o que que acontece? Assim, só pra gente ter um...
1: Aí, meio Brasil fica triste. Ah, mais da metade da população fica triste.
0: Né? Não, aí é ruim, né?
1: Mas a outra metade, que são os traíres, aí ficam alegres, aí né? Os vascaínos, São Paulinos, sem time, aí vão...
0: Sem time.
1: Vão achar...
0: Ah, não. Legal.
1: Já pelo Brasileirão, no domingo, às 16 horas, tem Cruzeiro e Chapecoense, Remo e Atlético Mineiro.
0: Às 18h30, Corinthians.
1: Ah, não, Atlético, esse aqui é Atlético Mineiro. Paranaense. Remo e Atlético Paranaense. E às 18h30, Corinthians
0: e Atlético Mineiro.
1: Às 20h30, fechando a rodada, Vasco e RB Bragantino.
2: Será que coisa tem alguém que ainda assiste Vasco jogando?
1: Ah, tem uns doidos, né?
0: Tem. Acho que tem uns torcedor aí.
1: Ixi. Eu, quando eu era assim, mais fanático, eu assistia pra torcer contra. Uhum. Aí eu falo, o primeiro time meu era o Vasco. Uhum. Eu torcia pro Vasco perder, pra depois que eu ia torcer pro Flamengo. Uhum. Agora, o Vasco já não perturba muito tanto, né? Então, preocupo muito, não.
2: Nem tá fazendo muita diferença.
1: É, hoje o grande rival do Flamengo é mesmo o Palmeiras.
2: Aqui, ó, tem gente falando, Vitor, ó, respeito tricampeão mundial, São Paulo.
1: Ei, São Paulo.
0: Aí
1: hein?
0: Sim.
2: É cada gosto, né? Mas fazer o quê?
1: É, gosto e...
2: A gente tem que amar do mesmo jeito, igual a Mariana, não tem como.
0: A gente respeita, né?
2: É, exatamente.
1: Então, lembrando que hoje tem escolha da rainha, da Expo Capitu 2026. É,
0: competição acirradíssima.
1: Acirradíssima.
0: Dá pra imaginar,
1: seis
0: né,
1: lindas garotas, né?
0: Realmente não dá pra imaginar o resultado, né?
1: É. E vai ter transmissão aí sempre, né? A Cidade FM, mais de 40 anos cobrindo a Expo Capitu. E vamos lá, transmitindo ao vivo pela Cidade Eventos, né?
0: Sim,
1: 98.3. Gente, é Cidade Eventos 98.3, que é o nosso Instagram oficial, né? Que transmite aí os eventos da Expo Capitu, tá? A gente tem lá o nosso Instagram, Cidade FM, que aí são várias notícias, tem de tudo lá para você, programação, tudo legal, mas o que transmite ao vivo os eventos, então, é o Cidade Eventos 98.3.
0: Isso mesmo.
1: É ponto ou vírgula?
0: É ponto.
1: Lá é ponto.
0: É, lá no Instagram, né? É ponto.
1: Então, tá bom. Então, acompanha a gente aí e torça aí pela sua candidata, né? Como a Mariana disse, vai ser muito acirrada a competição.
0: Com certeza.
1: Você vai participar como
0: Sérgio
1: Berranteiro.
0: É, vamos ver, né?
1: Sérgio Berranteiro, além de tocar berrante, ele faz alguma outra coisa?
0: É, antigamente a gente era matador de onça, né? Mas agora não pode,
1: não
0: né?
1: Pode, não.
0: Aí a gente caça gatinho na rua pra poder pegar pra casa. Por isso que eu tenho 27 gatos, né? E
1: é gata também, você leva pra casa?
0: Ah, é, costuma, geralmente é mais essa fêmea, sabe?
1: É, mesmo, eu entendo.
0: Uma coisa que eu, sem querer, sim, que acontece. Geralmente tem três cores.
1: Você também pega gato e leva pra casa?
0: Eu não.
1: Eu também não, lá em casa a gente tem cães, né, Fê? Tem dois cães lá que são da família.
2: E eu tenho coelho, vocês acreditam? Não é cachorro, não é gato, é coelho. Nossa, uma gracinha, gente.
1: É só um ou tem um casal?
2: Só um, tá doido? Aí não ia ser só um casal, não. Já ia ser um monte.
1: Casal, eu tenho inveja daqueles coelhos. Pau, coelho. Ah, Fê, não gosta de brincadeira, não, né?
0: Esse foi o formatinho 190.
1: Agora, eu não sei qual que é melhor, se é o coelho ou se é o leão, né? Então, vamos embora. Né?
0: Vamos lá.
1: Vamos parar com essa fauna aqui, porque o Totó sumiu, vamos procurar o Totó.
0: Vamos lá procurar, já procura o Cavoca.
1: Não vou procurar Totó hoje, não, viu, Fê? Não, não. Cavoca, a resposta é que não quer calar. Donde estás, el Totó?
0: Traz de volta o nosso menino. Beijo.
2: Beijo, beijo, beijo.
1: Quem responder, a Mariana vai dar uma caixa de Skol.
0: Só com a Mariana que ele tá falando, não sou eu, porque eu não tenho dinheiro.
2: Ai, ai.
1: Vamos só tchau, gente. Obrigado. Bom final de semana. Valeu.
2: E já já mais músicas pra você.
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17: Cidade, 11 horas e 22 minutinhos. Manda um alô pra Sheila, pra Vera Lu, pra Helena. Hoje tem sorteio pra vocês, Cocal Alimentos. Só disse qual que é o nome da empresa. Acho que agora eu ajudei bastante. E também pra participar do sorteio do café Mais Sabor de Minas e o brinde do Espaço Livre, é só mandar um sextou, bebê. Tô esperando vocês. Morto de saudade sua.

0: 11:29. 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

Cidade, quero mandar um grande abraço especial pra Nath Bisinotto, gravou uma story ouvindo a 98,3. Vamos que vamos, Fazenda São Francisco chegando pra vocês com Vitor e Léo.

0: Gente, chama... Uma pausa aqui pro nosso músico contratado na sanfona, Michel Teló.
1: E Michel, rapaz,
0: grande. Cara, além de cantor, é músico.
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Cidade, são 11 horas e 53 minutinhos, sextou, bebê. Hoje pra participar, vocês sabem como que faz, né? É só mandar um áudiozinho dizendo que sextou e pronto, já tá concorrendo, tá? Aliás, também tem, né, um outro parceiro especial aqui hoje da

0: gente, que é uma cesta aí de alimentos, mas eu não lembro qual que é o nome do, né, do nosso parceiro aí, do nosso patrocinador. Eu precisava da ajuda de vocês. O pessoal que falando que é Cocal, será que é? Meu Deus, conta aí pra mim qual que é esse nosso patrocinador aqui, oficial do Encontro Marcado de hoje. Lembrando também, Fernando Teodoro Sucatas e Metais também é um patrocinador, mas hoje tem essa cesta aí de alimentos. Não sei de quem, hein? Contem pra mim. E hoje, né, mandando o áudiozinho dizendo sextou, vocês concorrem também, né, aos brindes do Café Mais Sabor e também especial lá do Espaço Livre.
1: Bom dia, Mari. Bora, bora. Sextou, bebê.
0: Sextou, bebê. Daqui a pouquinho manda essa moda que você pediu aí, viu? Tá chegando agora pro Adilson. Ele que acha que é Cocal Alimentos. Peão todo tatuado.
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Quero mandar um grande alô especial pra Bianquinha, pra Elaine Martins, pra Marilê, pra Luísa Almeida, um alô pra Maria Francisca, Elizabeth Ribeiro, alô pra Dilson, pra Dona Elane, pra Adriângela, pra Sheila, pra Vera Lu, pra Mirena, pra Lelê, pra Ilka também, pra Maria Aparecida, toda a família Rodrigues, pro Vitor, pra Thelminha, um grande abraço também pro Diego Antenas, grande abraço também especial aí pra Neide Marques, pra Nayara, pra Lidiane. Alô, Joana, Fabiana, Vera Lúcia também, Vos Marley, Vos Marlene, Marques, pra Rosângela, pro Antônio, pra Marcela, pra Gislene, pra Tatiane, também pra Kênia, pra Maria de Fátima, pro João Batista, grande abraço aí pra Maria Vitalina, pra Rosa Maria Ribas, todos participaram aqui hoje na 98,3, viu? Muito obrigado mais uma vez pela audiência, hoje na correria aqui, tem pelo menos 51 mensagens não lidas. Rapaz, é demais isso aqui, viu? Muito obrigado mais uma vez pelo carinho. Saibam agora, viu, que eu fico tão feliz com a audiência de vocês, que essa música vai especialmente para cada um de vocês, vocês que participam, e você, aquele ouvinte que costuma ser um pouquinho mais tímido, mas que tá sempre ouvindo. O meu amor por vocês é mais ou menos assim.

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4: Meio-dia e nove.
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10: Olá, apaixonados por esporte. É sempre um prazer trazer as últimas informações do mundo da bola para vocês, de forma clara e objetiva. Vamos direto para as manchetes que movimentam o cenário esportivo. A diretoria do Corinthians fez um comunicado importante e avisou o jogador Memphis Depay que não vai renovar o contrato com o camisa 10. E o técnico Vanderlei Luxemburgo, em uma análise bastante comentada, compara o craque Neymar a Lionel Messi, ao projetar as estratégias de marcação da seleção brasileira na Copa do Mundo.
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10: Começamos com a situação no Corinthians. De acordo com informações divulgadas pelo jornalista José Calil, da renomada TMC Esporte, a decisão sobre o futuro do camisa 10, Memphis Depay, já está tomada. A diretoria do clube paulista comunicou ao atleta que seu contrato não será renovado. A expectativa é que a despedida de Memphis Depay dos gramados com a camisa do Timão aconteça no confronto diante do time do Platense. Essa notícia já repercute entre os torcedores e a imprensa especializada. Seguindo para o cenário da seleção brasileira e a preparação para a Copa do Mundo. O técnico Vanderlei Luxemburgo, conhecido por suas declarações e análises profundas, trouxe à tona uma comparação instigante. Ele colocou lado a lado os nomes de Neymar, nosso camisa 10, e Lionel Messi, um dos maiores jogadores da história. Essa comparação surgiu enquanto Luxemburgo detalhava as projeções para a marcação que a seleção brasileira deve adotar durante os jogos da Copa do Mundo. A seleção, vale lembrar, tem um objetivo claro e desafiador: encerrar um longo

0: período de 24 anos sem conquistar o título mundial. E a estratégia de marcação, como vemos, é um ponto-chave nesse planejamento.
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0: E assim, com essas informações quentes do mundo do esporte, chegamos ao fim de mais uma parte do nosso Minuto Esportivo. Agradeço imensamente a sua companhia e sintonia. Fique ligado na nossa programação e até a próxima.
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2: Boa tarde, minha amiga Mari. Sextou, bebê, com sede cerveja. Mari, toca pra mim as mineirinhas. Abri o coração. Acho que é isso mesmo. Abri o coração fazendo um grande favor. Se não for pedir demais, minha amiga. Deixa eu te guardar aí. Tá? Até amanhã, se Deus quiser. Tchau, obrigada.
3: Tchau, obrigada. Mandar um abraço pra você, Bianchi. Eu procurei a música aqui, eu não encontrei, tá? Mas te mandar esse alô especial, você que tá sempre sintonizando aqui com a gente na 98,3.
4: Bom dia, Mariana. Sextou, bebê? Meu nome é Isadora. Beijo. Bom dia, Mariana. Sextou, bebê? Beijo. Meu nome é Isadora.
3: Oh, meu Deus, a Isadora tá participando aqui com a gente. Um beijo pra você, neném. Ah, não, que gracinha, gente. Pelo amor de Deus, viu? Amor de amores.
4: Oi,
3: sextou, bebê. Muito bom ver os bebês participando com a gente, né? Num sextou desse. Um alô também especial pra Luiz Almeida. Lembrando, hoje tem sorteio pra vocês. Como sextou, bebê, você participa do Café Mais Sabor de Minas e também do brinde do Espaço Livre. Tem também uma cesta aí de alimentos, que eu não lembro qual que é o parceiro. Tem gente falando que é Cocal. Mas pra quem mandar aqui pra mim, quem que é o parceiro nosso aí com essa cesta de alimentos, concorre também à cesta aí, né? Eu ia falar agora o nome do parceiro, né? Como se eu já não tivesse falado várias vezes. Mas vamos lá, tô esperando vocês. Poder que você tem chegando, Fred e Fabrício, pra vocês. Vamos que vamos.

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1: Meio-dia e 27.
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0: Cidade, 12 horas e 38 minutinhos, bebê. Olha só, pessoal, chegamos ao último instante para participar dos sorteios de hoje. Hoje tem café mais sabor de Minas e também brinde lá do Espaço Livre. Esses para participar é muito simples. Manda aquele áudiozinho dizendo: vamos ouvir a Marilei falando.
1: Oi, Mariana, bom dia, lindona. Sextou, bebê. Bora Sextou. Que bora, vamos que vamos.
0: Aí sim, hein? Um beijo para você, Marilei. Obrigada pela participação de sempre. Então é muito fácil, né? É só mandar seu sextou bebê do dia. E olha, tem também uma cesta de alimentos aí, mas eu não me recordo muito bem qual que é o nome do nosso parceiro, patrocinador aqui do Encontro Marcado. Eu gostaria que você me recordasse, caso você precise de um lugar específico, porque não lembra qual que é esse nosso parceiro especial, o que eu acho muito difícil, você pode entrar no nosso Instagram, Cidade

0: FM, underline Tupaciguara, que eu fiz o post lá também. Eu só não me recordo o nome. Tem gente que tá dizendo que é Cocal? Cocal Alimentos, é isso? Será que é isso? Entra lá então ou me manda aqui a mensagem dizendo quem que é esse nosso parceiro e você concorre a essa cesta de alimentos maravilhosa. Vamos que vamos, né, bebê? Deixa cair a animação, não, sextou. Hoje tem escolha da rainha pra você. Já é basicamente um start da Expo Capitu de 2026. Então vamos animar, porque é muita felicidade, tá? Bora que bora!
1: Hoje é sexta-feira!

0: pressão. Chama na pressão, Breno Mateus.
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2: Voltamos com o plugado para falar de tecnologia. Lula decreta novas regras para Big Techs atuarem no Brasil.
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2: O presidente Luiz Inácio Lula da Silva assinou dois decretos que alteram regras para a atuação de plataformas digitais no Brasil e ampliam a proteção de mulheres no ambiente online. As medidas atualizam o marco civil da internet e foram anunciadas durante a cerimônia dos 100 dias do Pacto Nacional Brasil contra o Feminicídio. Um dos decretos regulamenta a decisão do STF que flexibilizou a responsabilização das plataformas por conteúdos de terceiros. Com as novas regras, empresas poderão ser responsabilizadas sem ordem judicial em casos de falhas graves no dever de cuidado ou quando não removerem conteúdos denunciados após notificação. E o Plugado volta já já.
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0: pra quê? 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

0: faz direito, tá, bebê? Não vai se acostumando a fazer mais ou menos, não. Aqui não, aqui o sistema é bruto, tá? Sabe o que que é bruto também? Ah, é o dia de hoje maravilhoso, lindo demais da conta, rapaz do céu, viu? Uma sexta-feira dessa, com uns brindes maravilhosos desses. Olha só, eu gostaria de lembrar, antes de tudo, uma coisa muito especial, que de repente eu não tenha falado, né, com tanta firmeza, que hoje eu gostaria de, mais uma vez, repetir pra vocês. Hoje é dia do chazinho da confusão, do famoso todinho gelado, do suquinho de murucujá, da água que o passarinho não bebe, mais que eu beberei. Mandar inclusive um grande abraço pra minha irmã, a Duda Martins, que hoje tá sintonizada também aqui na 98,3. Beijo pra você, viu, maninha? Olha só, gente, hoje tinha sorteio especial demais pra vocês. Primeiramente, mandando um áudiozinho dizendo sextou, bebê, você já concorria aí, né, ao prêmio do Café Mais Sabor de Minas e também um brinde lá do Espaço Livre. Mandar um grande abraço pra esses nossos parceiros do coração aí, que sempre fazem da nossa sexta-feira ainda melhor, né? A todos os nossos parceiros num geral também, porque é muito importante ter vocês aqui com a gente na 98,3, que ela é feita pra vocês mesmo, tá, pessoal? Pensado aí no seu bem. Tamo que vamos, bora que bora. Ai, que dia maravilhoso. Nossa senhora, final de semana tá aqui. Então vamos lá, né, gente? Sem mais delongas aqui. Não vou enrolar tanto. Que rufem os tambores. Parabéns para a participação de número 38. Levou aí o Café Mais Sabor e também, né, o brinde da Espaço Livre, Elaine Martins. Parabéns, viu? Incrível demais essa participação de hoje. Então, a gente também termina aqui hoje com um sorteio incrível da cesta de alimentos da Cocal. É isso mesmo, pessoal? Teve gente até que ficou meio sem entender, né? Eu falei toda hora aqui pra vocês que era Cocal Alimentos, porque é um sorteio muito fácil de concorrer. É só ser ouvinte aqui da 98,3. Agradecer vocês mais uma vez, né, por toda essa maravilha aqui, essa audiência linda. Então vamos lá, parabéns aí, né, pra ela que seguiu as regrinhas, já confesso pra vocês que é uma mulher a vencedora de hoje. Que rufem os tambores, parabéns para ela, Luísa Martins. Eu já vou ficando por aqui, volto amanhã a partir das 12 horas, só que amanhã é no programa Voo Livre. Agradecer mais uma vez, é claro, tô muito feliz, essa sexta-feira maravilhosa. Fiquem com Deus, tchau, tchau, fui! Daqui a pouquinho, Agnes trazendo aquele Voo Livre com diversos estilos, bebê. Continua aí, tá? Porque sextou.
1: Hoje é sexta-feira! 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
10: Bem-vindos ao Minuto Esportivo. É sempre um prazer estar aqui, trazendo as informações mais quentes do universo da bola. Vamos direto para as manchetes que agitam o cenário nacional. Contratar Danilo virou questão de honra para Leila e Palmeiras vê Flamengo querendo inflacionar negociação. Zé Rafael pode não vestir mais a camisa do Santos.
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10: Começando pela situação do meio-campista tentando inflacionar a negociação para a compra do jogador. Um cenário que promete desdobramentos nos próximos dias. Agora vamos falar um pouco sobre o Santos. De acordo com o jornalista Jorge Nicola, o meia Zé Rafael pode não vestir mais a camisa do Peixe. Nicola revelou que o jogador perdeu espaço dentro da equipe santista, principalmente após a chegada do técnico Cuca. Com essa mudança no panorama, a possibilidade que se desenha é que o meia Zé Rafael deixe o clube alvinegro ainda no meio do ano, mais precisamente em julho. Uma notícia que certamente vai gerar muita discussão entre a torcida santista.
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10: É o Minuto Esportivo, sempre com as principais informações do futebol. Esta foi mais uma parte do nosso programa, com as novidades e os detalhes dos bastidores. A gente se encontra na próxima, com muito mais do mundo da bola pra você. Até lá.
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12: Muito boa tarde pra você que está conectado aqui, ó, na Cidade FM. Hoje, dia 22 de maio, uma bela sexta-feira, hein? Agora são 13 horas e 5 minutinhos. Está começando aí no ar para você mais um Voo Livre com muita música, alegria, informação e entretenimento. E olha, sorteio é lógico hoje para você, viu? Então já participe comigo aí. O pessoal já está participando, a Valéria já está ligadinha. Alô, Valéria, abração para você, sempre em sintonia aqui com a Cidade FM. Gente, então, vamos que vamos, já vamos colocar uma música animada aí pra já dar uma melhorada pra sua sexta-feira. Às vezes você tá mais abatido, cansado, às vezes uma semana puxada. Então vamos fazer a diferença agora pra essa sexta-feira, esse finalzinho de, finalzinho não, esse comecinho de tarde, né? Então, bora, bora, que agora é hora de Voo Livre. Pra quem não sabe, eu sou a Agnes Dell, estarei com você até às 16 horas, viu? Então vamos que vamos.
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0: Esse foi Bruno Barreto, Perigosa e Linda pra você. Também tivemos Zé Neto e Cristiano, Eu Ligo Pra Você, aqui na Cidade FM. E é o seguinte, hoje nós temos sorteio aí valendo 1 quilo de almôndegas lá do açougue do Elcio. Então você pode participar aqui comigo no 996-330983 ou 3281-5800. E a pedidos, hoje nós teremos o nosso que é o que é. Então você que vai participar, já traga a resposta aqui pra mim. Hoje o nosso que é o que é. É o seguinte, é feito para andar, mas não anda. De novo, hein? O que é o que é? É feito para andar, mas não anda. Já manda sua resposta aqui, vamos ver se você é o primeiro a acertar, viu? Enquanto isso, ó, bora aguardar mais um pouquinho que já já mais músicas para você.
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4: Vamos de notícias? Flagra no palco. Vi do BTS deixa escapar nova tatuagem em local discreto.
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4: O grupo BTS tem chamado atenção durante a turnê BTS World Tour Arirang, que inclui apresentações no Brasil em outubro. Em um dos shows recentes, uma interação entre Jimin e Vi gerou especulações entre fãs, após Jimin levantar a camiseta de Vi no palco, revelando o que parece ser uma tatuagem na região da cintura ou costas. O momento foi registrado no Stanford Stadium, nos Estados Unidos, durante uma apresentação da turnê. Fãs levantaram teorias de que o desenho estaria ligado a uma postagem de Vi em 2025, quando ele visitou um estúdio de tatuagem com J-Hope e compartilhou uma imagem do ursinho Pooh, o que aumentou as especulações sobre a origem da possível tatuagem. Daqui a pouco tem mais informações.
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Cidade FM agora! 1h23. Gente, é o seguinte, o pessoal tá fácil demais esse o que é o que é de hoje. Ontem o pessoal custou adivinhar, agora a galera aqui já tá participando e todo mundo já dando a resposta. Eu vou ter que fazer uma mais difícil, hein? Vou arrumar uma aqui mais difícil pra vocês, porque a maioria realmente está acertando, viu? Então parabéns aí a todos que estão adivinhando. Eu vi que vocês estão gostando muito desse do que é o que é. Então vou preparar uma boa aqui e já eu mando pra vocês também, viu? Enquanto isso, bora curtir um Ataíde Alexandre. Te amar foi um erro.

0: só.
1: Tá louco, esse aí foi Felipe Rodrigo, Caos de Alguém. Oi, Mari.
2: Oi, Agnes, tudo bem?
1: Eu tô bem, você?
2: Ah, eu tô ótima.
1: Tô vendo essa cara feliz, o que aconteceu?
2: Sextou, né, bebê?
1: Sextou.
2: Não, hoje é dia de...
1: Hoje é dia da confusão?
2: Fazer loucuras, né?
1: Cuidado com 190, hein?
2: Rapaz, tá bem.
1: Fernando te pega?
2: Rapaz.
1: Fica bravo com você?
2: Bora. Lady Banda.
1: É isso aí, e aí? Qual que é a de hoje?
2: Vim trazer uma charada especial pra galera.
1: Você viu que o pessoal tava acertando muito fácil aquela que eu coloquei
2: pois
1: aqui,
2: é,
1: né?
2: Parece que hoje não tá, né?
1: Não.
2: E qual que é a de hoje?
1: A de hoje era o seguinte, o que é o que é? É feito pra andar, mas não anda.
2: Entendi, bacana.
1: Eu tô achando que eles estão pesquisando na internet.
2: Eu acho que eles estão pesquisando.
1: Eles estão muito rápido, eles estão muito espertos, não tem lógica.
2: Tá todo mundo acertando já?
1: Tá todo mundo acertando, muita gente já. E o pessoal tá aqui, manda outra, manda outra.
2: E eu vou trazer agora uma charada muito especial pra galera.
1: Então vai lá.
2: É sobre o meu estado de espírito hoje, provavelmente de muita gente. A pergunta é o seguinte, por que eu joguei um house dentro de uma bacia d'água?
1: Por que você jogou um house dentro da bacia d'água?
2: Isso.
1: Você já vai responder agora? Ou vem
2: não,
1: pros
2: vou
1: próximos?
2: Deixar o pessoal pensar.
1: Então, vocês já respondem aí. Vocês gostam de charada, vocês estão muito espertinho, viu? Já manda mensagem, então, aqui no 996330983 e traga a sua resposta. Mais uma vez, a pergunta?
2: Por que eu, vulgo Mariana Mota, joguei um house dentro de uma bacia d'água?
1: Vamos lá, aguardamos vocês. Já a resposta, hein?

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5: Datafolha aponta Lula como mais experiente e Tarcísio de Freitas como mais inovador. Bolsas de Nova York abrem mistas hoje, em meio à incerteza sobre o Irã e resultados da Nvidia. Câmara dos Deputados debate lista de espécies exóticas invasoras prioritárias.
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5: A pesquisa Datafolha revela que o presidente Luiz Inácio Lula da Silva, do PT, é percebido como

0: mais experiente pelos eleitores brasileiros. Em contrapartida, o governador de São Paulo, Tarcísio de Freitas, do Republicanos, se destaca na avaliação como mais inovador. O levantamento feito pelo Instituto avaliou a percepção pública sobre potenciais candidatos à presidência, oferecendo um panorama sobre como as qualidades de experiência e inovação são atribuídas a figuras políticas importantes no cenário nacional. A análise do Datafolha traz dados relevantes sobre as expectativas e associações do eleitorado com possíveis nomes para futuras disputas eleitorais. Os principais índices de ações em Nova York iniciaram com um desempenho misto. O mercado financeiro demonstra cautela, influenciado principalmente por dois fatores. Há uma notável incerteza geopolítica relacionada a um possível conflito na região do Irã, gerando apreensão global. Além disso, os investidores aguardam com expectativa os resultados financeiros da gigante de tecnologia Nvidia, cujos números podem impactar significativamente o setor e o comportamento geral dos índices. Essa combinação de tensões internacionais e expectativas corporativas mantém os operadores atentos aos próximos desdobramentos. As comissões da Câmara dos Deputados realizam uma audiência pública nesta quarta-feira, 20 de maio, para debater a lista de espécies exóticas invasoras prioritárias. O encontro reúne as comissões de Meio Ambiente e Desenvolvimento Sustentável e de Agricultura, Pecuária, Abastecimento e Desenvolvimento Rural. O foco da discussão são os critérios técnicos para a seleção dessas espécies e os potenciais efeitos regulatórios que a lista pode gerar nos importantes setores de aquicultura, silvicultura e fruticultura. A iniciativa busca um equilíbrio entre a proteção ambiental e a garantia do desenvolvimento econômico desses segmentos essenciais para o país.
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8: Na Cidade FM agora, 13h40. Eu já quero mandar um alô pra Marilda Ópticas, sempre ligadinha com a gente. A Fran Lolita, um abraço, menina. Já já a música de vocês, hein? A Fania também tá passando por aqui, já pedindo música. Muita gente participando aqui do nosso Que é o Que É, a nossa charada lançada aí pela nossa queridíssima Mariana Mota. E já já nós vamos falar, hein? Dar resposta aí pra você. Enquanto isso, bora atender um pedido de música. A Fani pediu Matheus e Cauã, juntamente com Simone Mendes, Meu Silêncio, pra você aqui na Cidade FM. 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

0: Hoje eu tô terrível, você também está terrível, Mariano?
1: Com certeza, viu?
0: Com certeza, né? Ai, meu Deus do céu. Gente, a charada, ó. Como que é a charada?
1: A charada é o seguinte, pessoal, olha só, em atenção, prestem muita atenção, não importa muito o recipiente, viu? Gostaria de lembrar. É o seguinte, eu quero saber por que que eu joguei um house preto dentro de uma bacia d'água. Pode ser um balde. Por que que eu joguei o house dentro da piscina? Por que que eu joguei dentro do mar? Entendeu? O importante aqui não é
0: o balde,
1: quantidade de água ou o local que foi jogado.
0: O foco não é o balde, gente.
1: É.
0: O foco é a água.
1: Água. É, exatamente. Uhum. Então eu queria saber aí do pessoal aí.
0: Deixa eu te falar, você já vai falar? Então, tem gente falando que é água oxigenada.
1: Água oxigenada?
0: Aham.
1: Uhum. Será? Nada.
0: Não, não tem mesmo.
1: É um estado de espírito. A maior dica aqui é um estado de espírito. Por que que eu fiz isso? É um estado de espírito. A resposta é um estado de espírito. Deu pra entender?
0: Deu pra entender.
1: Vamos deixar então mais um pouquinho pro povo ficar aí matutando.
0: Enquanto isso, daqui a pouquinho mais músicas pra você.
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3: Esse é o Plugado de Volta, bora falar de cinema? Vingadores, Doomsday, continuará embate entre Stark e Steve, dizem irmãos Russo.
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3: Os diretores Anthony Russo e Joey Russo afirmaram que Vingadores, Doutor Destino, será uma reinvenção completa do universo cinematográfico da Marvel. Em entrevista ao canal da HBO, Joey Russo declarou que o público não está preparado para o tom, os temas e os acontecimentos do novo filme, que promete provocar uma grande transformação na franquia. Anthony Russo acrescentou que a relação entre Tony Stark e Steve Rogers continuará influenciando a narrativa. Fãs especulam que Doutor Destino, interpretado por Robert Downey Jr., tem ligação direta com Tony Stark devido à aparência semelhante do personagem. Daqui a pouco tem mais Plugado.
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0: E essa foi Luana Prado. Depois também tivemos Henrique Juliano, Gordinho Saliente, aqui na Cidade FM.
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6: Olá, ouvinte do Minuto Esportivo. Seja muito bem-vindo a mais uma parte do nosso programa, com as últimas notícias do mundo dos esportes. Vamos às manchetes do momento. GP do Canadá de Fórmula 1 será realizado no mesmo dia das 500 milhas de Indianápolis. Corinthians vê defesa despencar com Diniz após sequência sem sofrer gols.
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6: Começando pelos detalhes da Fórmula 1 e da Indy, o próximo domingo, dia 24, será um dia de muita velocidade. Teremos o GP do Canadá de Fórmula 1, que vai acontecer no circuito Gilles Villeneuve. E no mesmo dia, poucas horas antes, a mítica prova oval das 500 milhas de Indianápolis da Fórmula Indy. Um prato cheio para os amantes do automobilismo. Agora, sobre o futebol nacional, a defesa do Corinthians, que vinha sendo um ponto forte, está preocupando. O timão chegou a ficar uma sequência de 7 jogos sem sofrer gols sob o comando do treinador Diniz. No entanto, após essa boa fase, o sistema defensivo da equipe tem apresentado problemas e o clube se vê agora precisando de ajustes nessa área.
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6: A gente volta em breve com mais informações do mundo do esporte. Um grande abraço.
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13: Está chegando aquele momento flashback pra você aqui, ó, na Cidade FM. E o Voo Livre te leva aí, ó, pra você matar a saudade nos anos 70, 80, 90. E nós já temos pedido de música aqui, a nossa querida Marilda Óticas, aqui, ó, sempre ligadinha com a gente. Já pediu uma Tina Turner aqui pra gente. Deixa eu ver. Tá por aqui ainda, né, Marilda? Um abração pra você, minha querida. E vamos que vamos.
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2: Tem informação chegando. Como Taylor Swift ajudou Kid Cudi a ser o pai mais legal do mundo?
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2: Drops News. O rapper Kid Cudi contou no podcast Big Bro que se tornou o pai mais legal para sua filha Vada ao conseguir ingressos para o show de Taylor Swift na Eras Tour. Segundo ele, a filha pediu os ingressos para ir com as amigas e ele conseguiu contato com a equipe da artista, que disponibilizou lugares na área reservada para amigos e familiares. O grupo assistiu a um dos shows em Chicago em junho de 2023, no Soldier Field Stadium, com acompanhamento da mãe de Vada. Após o evento, o adolescente enviou uma mensagem agradecendo o pai, que celebrou o momento e disse estar muito satisfeito com a experiência. E daqui a pouco tem mais notícias.
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Estamos de volta aqui com Voo Livre na Cidade FM 98,3. Já quero mandar um alô aí para todos que estão sintonizados com a gente. Pessoal da Lubeli. Quem mais está por aqui? Ó, todos do Boi na Brasa, um abraço para vocês. É só esse aqui no momento, viu? E é isso aí, gente. Vamos participando. Adilson, um abraço pra você, meu querido. Muito obrigado pela audiência aí de sempre. E você que ainda não participou comigo, chama no 996-330983 ou 3281-5800. Lembrando que hoje nós temos sorteio valendo 1 quilo de almôndegas lá do açougue do Elcio. Então não perca tempo, já participe comigo, viu? Enquanto isso, bora escutar uma música aqui, ó. Murilo Rufi pra você, Anestesiado.

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3: Vamos aos destaques que movimentam o cenário hoje. Na política, uma pesquisa do Instituto Futura revela que Lula tem 42,7% contra 35,6% de Flávio no primeiro turno. No setor de tecnologia, a Lenovo registra lucro 6 vezes maior no trimestre fiscal e mira US$100 bilhões em receita. Um tremor de terra de magnitude 3,3 foi registrado no litoral fluminense.
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3: Uma nova pesquisa divulgada pelo renomado Instituto Futura traz os números para o primeiro turno das próximas eleições, apontando um cenário político em destaque. O levantamento indica que o atual presidente Lula aparece com 42,7% das intenções de voto. Já o candidato Flávio alcança a marca de 35,6%. Esses resultados apontam para uma disputa eleitoral que promete ser intensa, com uma diferença que merece atenção entre os dois principais concorrentes, conforme a análise do Instituto. A gigante da tecnologia, Lenovo, apresentou resultados financeiros expressivos em seu último trimestre fiscal. A empresa registrou um lucro 6 vezes maior

0: em relação ao período anterior. Um tremor de terra de magnitude 3,3 foi registrado no litoral fluminense. O evento sísmico ocorreu nesta região costeira, despertando a atenção dos moradores locais. Felizmente, não houve relatos imediatos de danos estruturais significativos ou vítimas. As autoridades geológicas e de defesa civil monitoram a situação de perto. Especialistas já iniciaram a análise dos dados para compreender a origem e a dinâmica deste abalo. A ocorrência de tremores nesta magnitude é considerada leve, mas serve de alerta para a importância do monitoramento contínuo da atividade sísmica no país. A população foi orientada a manter a calma e a seguir as recomendações de segurança.
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0: Esse foi Panda, eu te seguro pra você aqui na Cidade FM. Agora são 2h46.
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3: Voltamos com o Plugado para falar de música. Cardi B supera todo mundo e lidera a Beat Awards 2026 com 6 indicações.
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3: A rapper Cardi B foi a artista mais indicada do Beat Awards 2026, recebendo 6 nomeações. Entre as categorias estão Melhor Artista Feminina de Hip Hop, Álbum do Ano pelo disco Am I de Drama, Melhor Colaboração pela faixa Eurythmy Remix, além de Direção de Videoclipe do Ano, Fashion Vanguard Award e Viewer's Choice por Outside. Na sequência da lista de indicações aparecem Kendrick Lamar e Mariah the Scientist, ambos com 5 indicações na premiação. E o Plugado volta já já.
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Estamos de volta aqui no Voo Livre. Eu, Agnes Fidelis, estarei com você até 16. E após mim vem o Fabricete trazendo música boa pra você, pra completar o restinho da sua tarde. Logo após ele vem o Chitão trazendo aqueles modão doído aí pra nossa sexta-feira, viu? E é isso aí, gente. Continue participando. Lembrando que hoje o Açougue do Elcio liberou pra gente 1 quilo de almôndegas. Então não perca tempo. Participe aí pelo 996330983 ou liga aqui pra mim no 3281-5800. Já quero mandar um alô pra todos da equipe aí, Marçal Confeitaria, Rede Agro, Uniub, quem mais tá por aqui? Supermercado Moura, um abraço aí pra todos vocês. É isso aí, gente, continuem participando, viu? Lembrando que aí nós temos uma charada de hoje, né? Mariana deixou a gente aqui, mas ela deixou uma charada. Por que eu joguei um house no balde de água? Se você souber a resposta, já manda mensagem aqui pra gente dar uma conferida se você está certo, tá bom? Então vamos que vamos! Henrique Gabriel, o Brasil tá cheio de mulher querendo amar.

0: acho que você tem que mandar aquela mensagem. Mas manda o que tá no seu coração.
1: Porque se fosse eu falaria mais ou menos assim.

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4: 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De volta aqui comigo, Agnes Deles, e com você e até às 16, hein? E continue participando comigo. Você que tá no, nos ouvindo aí através do nosso site, muito obrigado pela companhia, viu? Continue ouvindo e participando no 3281-5800 ou 996-330-983. Ok? E lembrando que hoje temos escolha da rainha e você consegue ver tudo através do nosso Instagram, Cidade Eventos 98.3, viu? Então não perde tempo não, já fica aí, ó, pra saber tudo o que acontece ali na escolha da rainha, tá bom? Então vamos que vamos por aqui, né? Quem mais tá por aqui? Alô, Neide, um abraço pra você. Maura Sebastiana, abraço também, obrigada aí pela audiência. E vamos de música, Felipe Rodrigo, Ignora, aqui, né?

0: E esse foi Felipe Rodrigo Ignora, agora direitinho aí de BH, trazendo notícias pra gente. Líria! Olá, minha querida, tudo bem?
1: Olá, Agnes, muito boa tarde pra você e boa tarde aos ouvintes ligados aí na cidade. Agnes, o fim da escala 6x1 mobiliza parlamentares, movimentos sociais e sindicatos trabalhistas. O debate sobre a redução da jornada de trabalho no país reuniu 3 ministros e outras autoridades na Assembleia de Minas. Luiz Felipe Balona.
2: 2 comissões do Legislativo Mineiro se uniram para receber o evento promovido pela Câmara dos Deputados. O objetivo é discutir as propostas em tramitação no Congresso, que tratam da redução da jornada de trabalho sem redução de salário e o fim da escala 6x1, como defende o ministro da Secretaria-Geral da Presidência da República, Guilherme Boulos.
3: A escala 6x1 vai acabar em 2026. Não é daqui a 10 anos, daqui a 12 anos, daqui a 3 anos, é agora. Os 2 dias de descanso têm que ser garantidos já.
2: O tema ganhou o país a partir do movimento Vida Além do Trabalho, que critica a jornada de trabalhadores com apenas uma folga por semana e chegou à Câmara Federal por meio da tramitação de propostas para acabar com a escala 6x1. O deputado federal Reginaldo Lopes, do PT de Minas Gerais, é autor da proposta mais antiga em tramitação na Câmara sobre o tema. Ele explica por que defende a redução da jornada de trabalho.
3: Não tem nenhum argumento técnico que justifica o país não colocar um ponto final na escala 6x1. Essa escala 6x1 é a escravidão moderna do século 21.
2: Pela importância do tema, a Câmara Federal criou uma comissão especial para analisar a proposta pelo fim da escala 6x1. O deputado federal Leonardo Prats, do Republicanos da Bahia, relator da matéria, adianta o que deve constar no parecer.
3: A não redução salarial, a redução da jornada para 40 horas, os 2 dias de folga, o fortalecimento da convenção coletiva. Esses princípios são inegociáveis.
2: A reunião contou ainda com a presença de centenas de representantes de sindicatos e movimentos sociais. Além do fim da escala 6x1, os participantes defenderam a redução da jornada de trabalho sem redução salarial e o fortalecimento das convenções coletivas nas relações de trabalho. Para o deputado Cristiano Silveira, do PT, um dos que pediram o debate do tema na Assembleia, o fim da escala 6x1 beneficia os trabalhadores mais vulneráveis do país.
4: Quem permanece na 6x1, principalmente trabalhadores com menor escolaridade, pretos e pardos e pessoas de baixa renda. A escala 6x1, portanto, reproduz e aprofunda desigualdades. Quem mais trabalha é quem menos ganha.
2: Em contraponto, na mesma reunião, um representante da Federação das Indústrias de Minas Gerais questionou os efeitos dessa medida sobre a geração de emprego e renda no país.
1: As informações estão no portal almg.gov.br da Assembleia de Minas para a cidade, Líria Vaz.
0: Líria, muito obrigado, que você tenha uma excelente tarde aí, um bom final de semana para você, até segunda, se Deus quiser, viu?
1: Ótimo fim de semana para vocês aí também, Agnes, um grande abraço.
0: Abração, tchau, tchau. E por aqui nós seguimos, Eduardo Costa, Eu Aposto.

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5: Tem informação chegando. Cardi B, isso para todo mundo, e lidera a Beat Awards 2026 com 6 indicações.
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5: Drops News. A rapper Cardi B foi a artista mais indicada do Beat Awards 2026, recebendo 6 nomeações. Entre as categorias estão Melhor Artista Feminina de Hip Hop, Álbum do Ano pelo disco Am I the Drama, Melhor Colaboração pela faixa Eurythmy Remix, além de direção de videoclipe do ano, Fashion Vanguard Award e Viewer's Choice por Outside. Na sequência da lista de indicações, aparecem Kendrick Lamar e Mariah the Scientist, ambos com 5 indicações na premiação. Daqui a pouco tem mais notícias.
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E agora na cidade são 3h24, hein? Continue participando comigo. Já quero mandar um alô aqui pra todos os nossos parceiros, a todo o supermercado Hilário, abraço aí pra vocês. Drogaria Americana, Açougue do Elcio, lembrando que hoje valendo aí um sorteio de 1 quilo de almôndegas. Você que não participou, corre que ainda dá tempo. É só mandar mensagem aqui no 996330983, viu? Enquanto isso, bora de pedido musical aqui com Juliano César, Rio Negro Solimões, Madrugada Fria.

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3: Agora essa é especial para todos lá no Fazendão, ouvindo, ligadinho com a gente aqui na Cidade FM. Especial aí pro Aureliano, um abraço para vocês. Sim.

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2: E vamos direto para as manchetes de hoje. A Colômbia vive a campanha presidencial mais sangrenta em décadas. Na economia, a agenda do dia destaca o índice de confiança do consumidor nos Estados Unidos. Nos Estados Unidos, Donald Trump anuncia o envio de 5 mil soldados para a Polônia.
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2: A campanha presidencial na Colômbia é a mais violenta em décadas. O cenário político do país está profundamente dividido, marcado por uma série de incidentes que incluem bombardeios e assassinatos. Grupos armados também têm feito anúncios de cessar fogo, o que adiciona mais complexidade ao processo eleitoral. A situação eleitoral reflete as tensões e os desafios de segurança que os candidatos ao governo enfrentam, impactando diretamente a corrida para a presidência e a estabilidade regional. O mercado financeiro internacional foca na agenda econômica desta sexta-feira. O principal destaque é a divulgação do índice de confiança do consumidor nos Estados Unidos. Este dado é crucial para analistas e investidores, pois oferece um termômetro sobre a percepção dos consumidores em relação à economia. A confiança do consumidor impacta diretamente os gastos e o crescimento econômico, sendo um indicador fundamental para as decisões de investimento e para a política monetária futura. Os Estados Unidos anunciaram o envio de 5 mil soldados para a Polônia. A decisão foi comunicada por Donald Trump e representa uma reviravolta inesperada na política externa americana. Trump, conhecido por suas críticas constantes aos membros da OTAN, agora reforça a presença militar em um país aliado estratégico. A medida pode sinalizar uma mudança de postura em relação à Aliança Transatlântica e à segurança na Europa Oriental, gerando novas discussões no cenário geopolítico.
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4: E vamos de Zezé de Camargo e Luciano, da boca pra fora pra você aqui na Cidade FM, aqui é 98,3.

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0: Isso foi Marília Mendonça, Apaixonadinho, feat com Léo Santana. Também tivemos Zezé de Camargo e Luciano, Da Boca Pra Fora. Agora já, o último bloco pra você e dá tempo de participar, hein? Então corre agora.
1: Marília Mendonça!
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3: Esse é o Plugado de Volta. Vamos falar de famosos. Marina Sena descarta divisão de bens em casamento.
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3: A cantora Marina Sena afirmou em entrevista ao podcast Desculpe Incomodar que não pretende se casar no civil nem ter

0: filhos. Namorando o dançarino e ex-BBB Juliano Floss, a artista disse que as experiências de casamento relatadas por outras mulheres a fazem rejeitar a ideia. Marina também criticou a pressão social para oficializar relacionamentos e destacou que prefere vínculos sem obrigações legais. O trecho que mais repercutiu foi sua declaração sobre divisão de bens. Segundo ela, não pretende compartilhar o patrimônio conquistado com esforço ao longo da carreira. A cantora ainda comentou que muitas de suas amigas também não demonstraram interesse em casamento formal. Daqui a pouco tem mais Plugado.
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isso, meu povo, está chegando aqui, chegou, né, o fim do nosso programa, Voo Livre com Migrantes Fidelis e com você. Quero agradecer a todos que participaram, viu? Muito obrigada a todo o carinho por essa semana maravilhosa. Desejo para você aí um final de semana maravilhoso, que tudo dê certo para você. E agora vamos fazer um resumão, né, do que rolou aqui hoje no nosso estúdio. Mariana Mota veio aqui e lançou uma charada. Porque eu joguei um house no balde de água. Aí sabe o que ela respondeu? Porque nada me abala, nada me abala. Coisas de Mariana Mota, gente do céu. E é isso aí, muito obrigado pelas participações. E agora nós vamos fazer aí o sorteio, né, do nosso valendo um quilo de almôndegas, tá, do açougue do Elcio. E vamos ver quem será nosso ganhador, a nossa ganhadora de hoje. Hoje foi um ganhador, gente! Aureliano, você acaba de ganhar aí um quilo de almôndegas, o açougue do Elcio, viu? Pode vir aqui na rádio retirar o cupomzinho, tá? E olha, bom proveito, viu? Se gostar de uma cervejinha, nada melhor, né não? É isso aí, gente, muito obrigado pela participação de vocês, eu vou ficando por aqui, mas o Fabri 7 vem aí como se diz, com a voz mais sexy dessa rádio, viu, Fabri? Isso não é da rádio do Brasil, não, tá? Não empolga, não. E é isso aí, a galera já tá pedindo aí música pra ele, então já chega logo aí pra poder atender todos esses pedidos. E você que quer continuar participando com ele é o 996-330983 ou 3281-5800. Lembrando que hoje tem escolha da rainha. E aí o que você precisa fazer é só acompanhar a gente lá pelo Cidade Eventos 98,3. Agnes, mas não é o Cidade FM Underline Tupaciguara? Não, gente, é o Cidade Eventos 98,3. A Mariana, Cidade FM, estará lá, né, para realmente trazer todas as novidades aí para vocês, todo o evento que vai ser maravilhoso, viu? E eu vou ficando por aqui, beijão para você, fiquem com Deus, fui!

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0: Hoje é sexta-feira e a voz mais sexy do seu rádio chegou.
1: Cheguei, Brasil.
0: Boa tarde, meus amigos, minhas amigas. Começando mais uma edição do nosso programa Super Tarde. Chegando até você com muita alegria, boa música, informação, companhia e aquele carinho de sempre. Quero agradecer a sua audiência, você que está no trabalho, na estrada, em casa ou no campo, sempre ligado com a gente. O programa de hoje foi preparado com muito carinho para levar entretenimento, alto astral e momentos especiais para seu fim de tarde. Aumenta o volume do rádio, participe com a gente, venha fazer parte desta sintonia que só cresce a cada dia. Está no ar o meu, seu, nosso querido Super Tarde. Você quer pedir a sua música? O WhatsApp é o 996-330983 e o bom e velho fixo 3281-5800. Cidade FM, 16:08, chegando para vocês Pedro Sanches e Thiago com Loubé Teimosa.
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0: Cidade FM, 16 horas e 11 minutinhos.
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0: Chegando pra vocês, ele, Banda Corpo Nu. Sente esse toque envolvente para entrar no clima de sexta-feira.

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0: Bom, como hoje é sexta-feira, o primeiro bloco tinha que ter um modão, né? Então chegando pra vocês, Zé Henrique Gabriel, peão. Aí é moda de boiadeiro, viu? Escuta essa moda aí.

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2: Tem notícias por aqui. Muse lança o single Hexagons.
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2: Drops News. A banda Muse lançou o single Hexagons, quarta prévia do álbum The Wall, Signal, previsto para junho de 2026. A divulgação chamou atenção por envolver uma caça ao tesouro global com QR codes espalhados em outdoors de cidades como Londres, Paris e Nova York. Os fãs precisaram reunir fragmentos da música para acessar a faixa completa. Musicalmente, Hexagons retoma características marcantes do som da banda, com influências eletrônicas e atmosfera teatral presentes em discos clássicos como Origin of Symmetry e Black Holes and Revelations. A música também destaca os vocais em falsete de Matt Bellamy. Daqui a pouco tem mais informações.
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1: Fabrício, com você na Cidade FM, na Cidade, 16 horas e 24 minutinhos. Vamos ver o áudio da Adriângela aqui.
2: Boa tarde, meu amigo Fábio Sete.
1: Boa tarde.
2: Eu tocar a musiquinha do Zezé de Camargo Luciano.
1: Zezé, escuta essa moda aí.
3: Nossa senhora, deixa eu viver minha vida. Toca aquela que eu gosto de escutar na sexta-feira.

0: Esse calor humano, essa energia gostosa que vocês passam pra nós, Fabri 7 vai mandar em forma de música pra vocês. Cidade FM, 16:28.
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2: Não, aí o cara ligou lá na rádio e falou assim: não sei se você tá atendendo pedido. Eu falei: criatura do céu, atendendo eu tô. Eu só não sei se você tá preparado pra escutar. Segura essa moda aí, ó.
3: E ó, bateu o sino, vai começar a catequese.
4: Eu caminhei sozinho.
0: Cheia, arrepiei aqui. Chegando pra vocês, Bruno e Marrone, Dormi na Praça, pedido Adelaine. Aquele abraço.

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3: Começando pela justiça italiana, que julga hoje um recurso importante envolvendo a deputada Carla Zambelli. Aqui no Brasil, a Caixa Econômica Federal segue com o pagamento do Bolsa Família, um importante programa social. E lá fora, no cenário espacial, a SpaceX adia o lançamento

0: de sua aguardada espaçonave Starship.
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0: A justiça italiana julga nesta sexta-feira um recurso crucial contra a extradição de Carla Zambelli ao Brasil. A decisão, que está nas mãos da última instância da Justiça da Itália, determinará o futuro do processo e os próximos desdobramentos envolvendo a deputada. A Caixa Econômica Federal prossegue nesta sexta-feira com o pagamento do Bolsa Família para os beneficiários cujo número de identificação social, o NIS, termina em 5. Segundo dados do Ministério do Desenvolvimento e Assistência Social, neste mês, o programa de transferência de renda do governo federal alcançará um total de 19,08 milhões de famílias em todo o país. A SpaceX adiou o lançamento de sua espaçonave Starship. A empresa de Elon Musk cancelou a operação na quinta-feira, dia 21, após a identificação de uma falha importante em um equipamento localizado na base de lançamento, no Texas.
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1: Sobre 7 com você na Cidade FM, na cidade, 16 horas e 38 minutinhos. Vamos ouvir o áudio do tio Léo aqui. Fala comigo, tio Léo.
2: Boa tarde, meu amigo Fabrício Cunha.
1: Buenas.
2: Como é que tá as coisas por aí?
1: Bem, graças a Deus.
2: Fabrício, manda um aí pra nós do Ginigeno. Aqui é o Leonardo Fazeniami. Manda pro meu amigo Luiz Henrique. Pra minha esposa Luz Helena. Meu amigo Henrique Siqueira, pro meu amigo Júnior Pandora, um abraço aí pra você.
1: Ô tio Leão, acho que essa aqui combina com a gente, nós todos, chegando pra vocês, Ginigeno, Sina. Aí é moda, viu?

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1: Esse calor humano, essa energia gostosa que vocês passam pra nós, o Brissete vai mandar em forma de música pra vocês.

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1: Boa tarde, meu amigo Fabrício. Fabrício, toca pra nós Chora Peito com Cristin e Ralph, fazendo um grande favor. Fica com Deus, meu amigo. Deixa eu te guardar aí. Até amanhã, se Deus quiser. Amanhã é sábado, dia você tá na rádio. Amanhã você não dá escapatória, não, Fabrício. E dia nós assistir o palco sujo já no sábado. Ah, tá, obrigado.
2: É, Bianchi, amanhã eu tô aqui no pé do eito pra fazer bem feito. Chega pra vocês, filho da Bianquinha. Cristin Ralph, Chora Peito.
3: Minha frente.
2: Você tá pedindo só modão hoje, hein? Que é isso?

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3: Voltamos com o Plugado para falar de games. Sony anuncia State of Play para o começo de junho.
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3: A Sony anunciou um novo State of Play para o dia 2 de junho de 2026, às 18 horas no horário de Brasília. A apresentação terá cerca de 60 minutos e promete novidades, anúncios e demonstrações de jogabilidade de diversos estúdios parceiros da PlayStation. O principal destaque será Marvel's Wolverine, que receberá uma grande parte da transmissão com novas informações sobre gameplay e desenvolvimento. O anúncio surpreendeu fãs e aumentou a expectativa em torno do jogo do herói da Marvel, considerado um dos lançamentos mais aguardados da plataforma nos próximos anos. E o Plugado volta já já.
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12: Locutando e cantando, eu vou seguindo na paz. Não duvide de mim, que de muita coisa eu sou capaz. Aqui na cidade de Tupaciguara, no estado de Minas Gerais, a senhora tem mulher bonita demais. E hoje... hoje foi dada a largada do começo da nossa Expo Capitu 2026, né? Dando início com a escolha da rainha que acontece hoje. Você que quer acompanhar pelas redes, vai lá no Instagram da Cidade Eventos, que é o Cidade Eventos 98.3, que vai ter a transmissão ao vivo, viu? Cidade FM, 16:50. Chega pra vocês, Zé Neto Cristiano, Cadeira Cativa.
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1: Chegando pra vocês, Israel e Rodolfo.
2: Arruma um bom.
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0: 4:57.
1: Parabéns, parabéns.
2: Alô, José.
1: Parabéns, parabéns pra você.
2: Hoje é aniversário da Josi, nossa querida ouvinte, completando mais um ano de vida. Ela pediu Henrique Juliano, discurso. Chega

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9: Fabricete com você na Cidade FM, na Cidade, 17 horas e 4 minutinhos. Vamos ouvir o áudio da minha queridíssima Maura? Fala comigo, Maura.
10: Boa tarde, Fabrício.
9: Boa tarde.
10: Fabrício Cunha, né?
9: O próprio.
10: É a mala do bairro Arilha. Fabrício, que isso tá chapeludo.
9: Chapeludo.
10: Sabe que eu gosto dessa música do você.
9: Por causa de mim?
10: Que é bonito igual você.
9: Oh, obrigado.
10: Tá? Oferecer pra uma pessoa muito especial que eu acabei de conhecer. Eu
9: olha.
10: Não posso falar o nome.
9: Paixão.
10: Tá?
9: Mistério.
10: E também... acho sua voz muito linda.
9: Ó, muito obrigado.
10: Eu sinto sua voz é linda demais.
9: A voz mais sexy do seu rádio.
10: Deus, que Jesus te abençoe.
9: Amém, amém. Tô chegando pra você o pedido da Maura Nando Moreno com o Rio Negro e Solimões, Fabrício. Olha, chapeludo.

0: Fabrício Cunha.
1: Valeu demais,
2: hein? Valeu, Nando Moreira. 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
4: É demais.
5: Queria ouvir o Ícaro e Gilmar e Juarez, dono da vida. Manda pra Thaís, é pra você mandar pra Thaís, pra Daiane e pra Mara.
0: Thaís, Daiane, Maura, então tá bom, Silvânia. Chegando pra vocês, Ícaro e Gilmar com Juarez, dono da vida.

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1: Meu Deus, muito obrigado.
0: Cidade FM, 17:11.
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3: Boa tarde, meu amigo Fabrício.
0: Boa tarde, tudo bem?
3: Gostaria de ouvir Zezé de Camargo, Luciano, Flores Sem Vida. Cresça você, meu amigo.
0: Meu, muito obrigado. Sextou.

0: Cidade FM, 17 horas e 15 minutinhos.
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6: Fabrício com você na Cidade FM, na Cidade 17 horas e minha vista tá ruim, mas são 20 minutinhos, tá bom? Vamos ver o áudio do Rogério aqui. Fala comigo.
7: Boa tarde, Fabrício. Aqui é o Rogério da RW América Pintura, hein?
6: O mas cara. Manda
7: com nós aí, ué. Estamos aqui trabalhando na LJ Couto e sintonizado na Cidade FM, né? Nessa sexta-feira, né? E hoje tem escolha da rainha, né?
6: Isso mesmo.
7: Sextou, bebê. Quem Sextou. Fez, quem não fez, não vai mais. Manda pra nós aí. S de saudade.
6: Essa aqui? Hã?
8: Luiz e Marinho.
6: E como não, toque só as melhores, os ouvintes também contribuem, né? Chegando pra vocês, pedido do Rogério, Luiz e Maurílio com Zé Neto Cristiano, S de saudade. Let's go, cowboy.

0: Sextou com S de saudade. 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
1: Coisa boa, gente.
2: Obrigado, gente.
1: Obrigado, lindo. Obrigado.
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4: Boa tarde, Fabri Sex.
0: Boa tarde.
4: Tudo bem com você?
0: Tudo bem.
4: Toca uma música aí pra mim. Manda pra Agnes também. Que
0: Dona Agnes.
4: Tá chegando lá em Uberlândia.
0: Já chegou, hein? Ó. Chegando pra vocês o pedido da Sandrinha Eduardo Costa, antes de voltar pra casa. Alô, Dona Agnes, na escuta, querida.
5: Antes de voltar pra casa, diga pro seu coração.
6: Alexa, ativar o modo...

0: Aonde? Duduzinho Costa não é fraco não, né? Cidade FM, 17:27.
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0: Chegando pro meu amigo, companheiro Matheus Rocha, aquele abraço todo o pessoal do Delê Adesivos também juntamente com ele. Chegando pra vocês o pedido dele, e o Negro Solimões, Ninguém Faz Igual.
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3: Prepare-se, porque o nosso radar de notícias está ligado, captando os principais destaques que você precisa saber agora, com agilidade e clareza. Vamos direto aos fatos que impactam a sua vida e o cenário global. MPSP troca promotor que pediu arquivamento de ação contra Monark. Agora um destaque da economia. Receita libera consulta a lote recorde de restituição do IR nesta sexta-feira. E do cenário internacional a gente traz. Estados Unidos e Irã avançam em negociações de paz, mas impasse sobre urânio e Hormuz persiste.
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3: O Ministério Público do Estado de São Paulo confirmou uma importante movimentação interna. A instituição realizou a substituição do promotor que estava encarregado de uma ação envolvendo o influenciador digital Monark. A decisão pela troca do profissional veio à tona depois que este promotor havia solicitado o arquivamento do processo em questão. A medida sinaliza uma reavaliação da postura do Ministério Público frente ao caso, indicando que a investigação ou o prosseguimento da ação pode ser conduzido sob uma nova perspectiva dentro da instituição, garantindo uma análise aprofundada dos fatos e seus desdobramentos. Uma ótima notícia para milhões de brasileiros. A Receita Federal liberou hoje, sexta-feira, a consulta ao primeiro lote de restituição do Imposto de Renda de 2026. E atenção aos números. Este é um lote recorde, que vai beneficiar quase 8 milhões e 800 mil contribuintes em todo o país. No total, serão injetados 16 bilhões de reais na economia, um valor expressivo, que tende a movimentar o comércio e ajudar na recuperação financeira de muitas famílias. O pagamento para esses milhões de contribuintes está previsto para acontecer nos próximos dias. Portanto, verifique seu status e prepare-se para receber a sua restituição. No cenário internacional, as negociações de paz entre Estados Unidos e Irã continuam avançando, mas ainda enfrentam pontos de grande divergência. Apesar do otimismo que cerca

0: Das conversas, um acordo definitivo parece distante. O senador Rubio, por exemplo, já fez um alerta claro. Um eventual acerto seria considerado inviável caso o Irã persista em suas intenções de controlar permanentemente a navegação pelo estratégico Estreito de Hormuz. Além disso, as questões relacionadas ao programa de enriquecimento de urânio iraniano continuam sendo um dos principais obstáculos. A comunidade global segue atenta a esses diálogos, que carregam implicações significativas para a estabilidade geopolítica e o mercado global de energia.
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3: Júnior, o que será que tinha naquele áudio, hein, meu irmão?
4: César, eu também quero.

0: Tô com pra vocês, Zé Neto e Cristiano. Oi, tudo bem? Luan Pereira senta pro country. E agora Júnior e César, cheiro de culpado. E a boca certa?
1: A boca errada.
0: Boca errada.
1: De ouvido certo não sabia.
0: Aí o que que deu?
1: Quando eu voltei pro carro, ela não tava no gabinete.
0: Aí é ruim, viu? Cidade FM, faltando 14 minutinhos para 6 horas da tarde.
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11: Boa tarde, meu amigo Fabrício, tudo bem com você? Passa para mim, Renan e Raí. Eu ofereço para quem estiver ouvindo a rádio, especialmente para você.
12: Chegando para vocês o pedido da Marilei, Renan e Raí com Gustavo Lima. Liga lá em casa. Hoje

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Cidade FM, faltando 6 minutinhos para 6 horas da tarde.

0: Maurício Cunha.
1: E assim a gente vai chegando ao fim de mais um programa. Muito obrigado pela sua companhia, pelo carinho da audiência. Fazer parte desse nosso encontro diário do Com Super Tarde todos os dias. Sua noite seja abençoada, cheia de paz, alegria, boas energias, viu? Continue ligado na nossa programação, porque aqui a música boa vem com... Eu adoro falar Rota 98 com nosso querido amigo Chitão, viu? Informação, a sua companhia vem sempre em primeiro lugar. Eu fico por aqui, mas amanhã tem mais do jeitinho que vocês gostam. Fabricete com você na Cidade FM a partir das 9 horas da manhã, viu? Vocês sabem que eu toco só as melhores, né? E a voz mais sexy do rádio também ajuda, né? Então, eu fico por aqui. Fiquem todos com Deus. Até amanhã. Amanhã eu vou abrir a sua manhã comigo, com o nosso encontro marcado, muito louco, muito animado. Pera aí, agora eu estou me ouvindo, tá bom? Na sequência pra vocês, o pedido das meninas da Marilda Ópticas, Christian Ralph. Prazer por prazer. Fabricete foi contaminado com o vírus do amor. Na sequência tem um pedido da Maria Aparecida, viu? ABC do forró, que é isso, hein, Maria? Tchau, tchau, eu fico por aqui. Me encontrem na Expo Capitu 2026.

0: Vocês já sabem, né? Esse calor humano, essa energia gostosa que vocês passam pra nós. Fabricete manda em forma de música pra vocês. Bonitão tá aqui na área ainda, viu?
1: Não tem outra.
2: Não deslize.
0: Pra finalizarmos com chave de ouro nosso querido Super Tarde, o pedido da Maria Aparecida, Alemão do Forró, Fica Amor. Tá bom, tchau, tchau, fico por aqui, um abraço, Maria Aparecida, família Rodrigues, todo mundo sintonizado com a gente, tchau, tchau, fui.

0: O anjo do Senhor anunciou a Maria, e ela concebeu do Espírito Santo. Ave Maria, cheia de graça, o Senhor é convosco. Bendita sois vós entre as mulheres, e bendito é o fruto do vosso ventre, Jesus. Santa Maria, Mãe de Deus, rogai por nós, pecadores, agora e na hora de nossa morte. Amém. Eis aqui a serva do Senhor, faça-se em mim segundo a vossa palavra. Ave Maria, cheia de graça, o Senhor é convosco. Bendita sois vós entre as mulheres, e bendito é o fruto do vosso ventre, Jesus. Santa Maria, Mãe de Deus, rogai por nós, pecadores, agora e na hora de nossa morte. Amém. E o Verbo Divino se fez carne e habitou entre nós. Ave Maria, cheia de graça, o Senhor é convosco. Bendita sois vós entre as mulheres, e bendito é o fruto do vosso ventre, Jesus. Santa Maria, Mãe de Deus, rogai por nós, pecadores, agora e na hora de nossa morte. Amém. Rogai por nós, Santa Mãe de Deus, para que sejamos dignos das promessas de Cristo. Oremos. Infundi, Senhor, como vos pedimos, a vossa graça em nossas almas, para que nós, que pela anunciação do anjo, vimos ao conhecimento da encarnação de Jesus Cristo, vosso Filho, por sua paixão e morte, sejamos conduzidos à glória da ressurreição, pelo mesmo Cristo, Senhor nosso. Amém.
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Oiê, tudo bem? Boa noite pra você, estamos chegando, né? Começando pra você mais um Rota 98, vamos junto? Hoje, sexta-feira, dia 22 de maio de 2026. Vamos juntos? Até as 9 tem pra você Rota 98. Então, seu Chitão com você e você comigo do outro lado do rádio aí, ó. Tô chegando, tá começando. Olha aí pra você. Estamos chegando então, começando com esse Rota 98. Vamos juntinho, hein? Até as 9 da noite. Liga, participa comigo no telefone 3281-5800. Pede a sua moda, tá? Então, vamos lá. Estamos começando com essa aí. Ei, música linda chegando pra você, né? No Rota 98, abrindo pra você em Bruno e Marrone. Então pode ir, vai. 18 e 9.

0: Bruno Marrone, então, pode ir, 18 horas e 12 minutos.
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0: César e Paulinho, fechando o bloco, faltou coragem, 18 e

0: Então já começou, né? Vou pro intervalo, daqui a pouquinho a gente volta com muito mais para você aqui na cidade, né? Juntos daqui a pouco atendo você, a gente vai pro intervalo, daqui a pouquinho estamos voltando por aí, tá bom?
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9: Tá com as modas aí, então vambora, né? São 18h22. Eu quero mandar a programação pro Gilson Carpinteiro, tá ligado com a gente, ao Vini, então, brigadão, obrigado pela audiência, obrigado pela sintonia. Pessoal que tá no zap aí, vamos levantar, vamos acordar? Tá dormindo, né? Tempinho tá gostoso. O pessoal tá, estica, né? Fica esticado aí no sofá. Largado no sofá, né, velho? Chega a dormir. Não! Alô, Joaquim Cigano. Você tá na rede dormindo aí também, né, velho? Bom demais. 18h22, né, Gilson? Tá ligadão, Gilson Carpinteiro pediu. A gente manda o trio Parada Dura. Homem de Pedra.

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2: Na cidade, é música linda, é Chitãozinho e Xarará. Fotografia, 18 horas 28 minutos.

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4: Prepare-se para um giro rápido e objetivo pelos fatos que moldam o cenário global e o nosso dia a dia aqui no Brasil. Vamos direto aos destaques. Começamos com a economia internacional. O Fundo Monetário Internacional aprovou um desembolso de US$ 1 bilhão para a Argentina. A confiança do consumidor no Reino Unido subiu em maio, mas permanece negativa com a guerra no Irã. A Acelen Renováveis inicia a implantação de uma biorrefinaria de US$ 1,5 bilhão na Bahia.
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4: O Fundo Monetário Internacional liberou um importante desembolso financeiro para a Argentina. A quantia aprovada é de US$ 1 bilhão. A decisão foi formalizada pelo Conselho Executivo do FMI, em uma medida que visa fortalecer a economia do país sul-americano neste período. A confiança do consumidor no Reino Unido registrou uma alta no mês de maio. Contudo, apesar dessa elevação, o índice geral de confiança permanece em terreno negativo. O fator principal para essa cautela persistente é a guerra no Irã, que continua a influenciar de forma significativa a percepção dos consumidores britânicos sobre a estabilidade econômica

0: e o futuro do país. A Acelen Renováveis deu início à implantação de um grande projeto de biorrefinaria no estado da Bahia, aqui no Brasil. A empresa anunciou nesta última quinta-feira, dia 21 de maio, um investimento vultoso de US$1,5 bilhão. Este valor, aproximadamente 7,5 bilhões de reais, será destinado à construção da primeira...
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5: Sempre está. Cleide Camargo, na hora de chamar, 18:37.

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1: Oiê, estamos de volta na cidade, são 18 horas e 49 minutos. Conferindo a hora certa aí, mandar programação, pessoal que estão vendo a gente, estão ligado aí, né? Alô, Djalma, tá ligado com a gente? Djalma, tá ligado com a gente? Aonde, gente? Tá ouvindo aí? Deixa eu baixar isso aqui, tá dando um microfoninhozinho pra cá, né? Tá, não tá? Tá mais um, tá parado. Ele tá ouvindo a gente, tá lá no barracão, como é que chama aí? A fazenda Princesa, né? Princesinha, sei lá. E depois você me fala o nome da fazenda aí. Pertinho de barracão, pertinho ali do Quinca Mariano, porque lá ali o pessoal tá ouvindo a gente também, né? Alô, Quinca Mariano, pessoal que tá ligado. Gente, acordar o povo, tá dormindo aí. Alô, pessoal do Quinca Mariano, tá ligado com a gente também, na região toda aí, barracão também, né? Abração pra essa turma toda. Alô, Toninho, agora eu não tô indo da ambulância mais não, tô indo da van. Né, Toninho? Tá ligadão com a gente, é a fazenda Princesinha, ele mandou aqui já, Rapiderme, né? Eu acionei o Djalma, ele já mandou pra gente fazenda Princesinha, ali pertinho do barracão, né? Naquelas mediações ali, tá ouvindo, tá ligado com a gente. E lá no Quinca Mariano, mandar pro Zoom, né, Zoom? Tá aí, Zoom? Tá frio aí não, né? Pertinho da represa. E o Toninho tá ligado com a gente também, né? Ah, o Toninho da van. Agora não é da ambulância mais não, da van. Mandar pra gravação pro Toninho e todo o pessoal do Chapetuba. Pessoal do Chapetuba, tô ouvindo a gente também, né? Tá ligado com a gente aí. Toda a família Rodrigues ouvindo a gente também, me pediu a moda aqui. Gente, se eu não notar, esqueci. Aí, não é que deu um branco aqui? Mas eu lembro, viu? Ih, lembrei agora. Abração, Brasília, toda a família Rodrigues ligado com a gente. Sandrinha, abração pra Sandrinha também, né? Tá ouvindo a gente lá, que bom, maravilha, bom demais. 18 horas e 51 minutos, Duane Dinei, a gente se enrosca.

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1: A gente se enrosca, do Aritney, 18:54.
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1: Felipe Falcão, Seu Amor é Pouco. 18:54.

Oiê, tá fechando o bloco aí pra família Rodrigues ligadinho com a gente. É, alô Sandrinha, alô Cida, todo o pessoal da família Rodrigues aí. Fica, amor, 18h58.

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2: Esse é o Plugado de Volta. Vamos falar de famosos? Me apaixonei por vocês, diz Bad Bunny ao se declarar ao Brasil em post no Instagram.
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2: O cantor Bad Bunny emocionou fãs brasileiros ao publicar uma declaração nas redes sociais após se apresentar em São Paulo. Em mensagem nos stories do Instagram, o artista revelou que visitar o Brasil era um sonho de infância realizado em 2026. Durante a passagem pelo país e destacou a conexão que percebeu entre a cultura brasileira e Porto Rico. O cantor elogiou a música, a energia e as pessoas, dizendo que encontrou algo familiar no Brasil. Ao final da mensagem, declarou estar apaixonado pelo público brasileiro e prometeu retornar em breve ao país. E o Plugado dessa sexta vai ficando por aqui. Bom final de semana para você. Tudo de bom e até a próxima.
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4: Oi, estamos de volta na cidade, são 19h06. Então, vamos seguindo para cá, trazendo mais coisas, o pessoal tá ligado com a gente. Você que tá nos bares da cidade, ligadinho nessa sexta-feira, tomando uma geladinha, né? Que maravilha. Meu amigo Azulão, tá ouvindo a gente do Lindomar, né? Tá ouvindo a gente também, tá ligado? Já um pedido, a gente manda para você então, uma do Amado, né? Manda uma do Amado para mim aí. Ah, tô lá na Fazenda Princesinha, ouvindo a gente lá, pertinho do Quinto Mariano. Alô, Toninho, um abração pro Toninho, também tá ouvindo a gente, tá ligado? Pessoal que tá no zap aí, né? Obrigado pelo audiência, obrigado pelo sintonia de todos vocês aí. Carmo Alves, tá ouvindo a gente também, tá ligadão, né? Obrigadão, viu? Pelo audiência, pelo sintonia com a gente na cidade. Então, deixa eu um pedido, a gente manda pra você então aí, ó, Certa Maré. Meu ex-amor. Amado Batista.

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0: Oi, alô Dutra, tá ligadão? Um abração pra você, tem Roberto e Meirinho. É o doidinho, 199.

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1: 19 horas e 12 minutos. Fecha bloco com a gente. Tem Gensofânia. Taça de pranto.

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Então, de volta na cidade, são 19h20, conferindo a hora certa aí, 7h20, né? Estamos de volta aí, alô, pam, pam, pam, pam, pam, perdi o pessoal que me pediu, gente. Tá dando amnésia aqui? Não é possível, não é possível. Ah, tá bom. Lindomar, né, Lindomar? Pediu uma música aqui, gente. Ô, meu Deus do céu. É porque tá lá em cima no zap, tem que descer um pouquinho pra ver quem é que me pediu aqui. O Lindomar pediu a moda, a gente manda pra você, né? O Lindomar, famoso Zulão, pediu a moda aqui, mandar pra você. É o Mococa Moraci. Quarto de fundo, essa música é boa, né? João também tá ligado com a gente lá na Fazenda Princesinha. Abração pra você, obrigado pela audiência. Ah, o Toninho, né, Toninho? Também ouvindo a gente na noite aí. Pessoal que tá ouvindo a gente, tão ligado na noite também. Abração pra vocês, obrigado pela audiência. Marisa tá ouvindo a gente também, né? Não pediu a moda não, mas tá ligadinha com a gente também aí. Mococa e Moraci, quarto de fundo, 19h21.

Aí pra você que pediu, tem Chitãozinho Xarará. De coração pra coração. 19:24.

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2: Aí na cidade, música linda fechando o bloco, tem César e Paulinho, Meia Noite de Amor.

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4: Tem informação chegando. Casey Musgraves dá conselhos para quem está passando por uma seca amorosa.
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4: A cantora country Casey Musgraves revelou em entrevista à revista People que passou mais de um ano sem relacionamentos amorosos ou sexuais, experiência que inspirou o single Dry Spell. A faixa integra o álbum Middle of Nowhere e aborda temas como solidão, frustração sexual e autoconhecimento, com humor e sinceridade. A artista destacou que o período de solitude foi importante para seu crescimento pessoal e criativo. Durante a apresentação no Academy of Country Music Awards 2026, Casey chamou atenção ao cantar sentada em uma máquina de lavar, referência direta à letra da música. Ela também aconselhou fãs a manterem padrões elevados e aproveitarem momentos sozinhos para se fortalecerem emocionalmente. Drops News se despede. Para você tudo de bom e até a próxima.
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2: Oi, opa! Alô, cabelinho, tá ligado? Com a gente é milionário, José Rico. Cadê o Anzo Loiro? Cadê? 1934, Anzo Loiro.

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4: Olha, a cidade tem Juliano César. Eu vou morar aqui. 19:38.

0: Juliano César, eu vou morar aqui, 19h41.
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0: Opa, é o Sotão. Tião Carreira e Pardinho. Oi, Paixão.

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5: Opa, estamos de volta aí, são 19h50 aí, ó. Manda a programação pro Robinho Boca Mole, tá ouvindo, tá ligado com a gente também aí. Obrigado pelo dia, obrigado pela sintonia. Pessoal também que tá aí, né, no zap também. Mais gente ouvindo a gente aí, né? Que bom. Beleza? João Batista, tá ouvindo a gente, tá ligado também? Obrigado pela audiência, obrigado pela sintonia de todo o pessoal. Alô, Gaúcho, tá ligadão, tá ouvindo a gente também. Gaúcho, né? É o gaúcho que faz os pães lá no preto da padaria. Então, pra você, tá chegando mal da boa aí. Você pediu, a gente mandou uma do Renan Raia. Só liguei pra te ouvir. 19h51.

0: É Renan e Raê, só liguei pra te ouvir. Faltando 5 para as 8.
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0: Alô, Robinho Bucamole, tá ligadão? Estamos aí, tem aí trio Parada Dura. Avião das 9, 19:56.

cidade, são 19h59. Do Duque Dalvan, meus pedaços.

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2: Aí na cidade, Rick Renner. Como esquecer tanto amor? 8:04.

0: música linda, Rick Renner, Como Esquecer Tanto Amor.
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0: Eduardo Costa, Eu Amei Demais. 20 horas, 9 minutos.

0: música linda, Eduardo Costa. Eu amei demais. 8:13. Vou pro intervalo, daqui a pouquinho a gente volta com muito mais pra você aqui na Cidade FM.
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5: Nesta sexta-feira, os destaques que a gente separou para você incluem a análise econômica e política do renomado José de Souza Martins, uma discussão super relevante para os rumos do país. Também vamos falar sobre os planos de investimento da Iguá Saneamento, que promete injetar uma grana alta para acelerar seus projetos. E, claro, o cenário internacional, com a notícia da liberação da flotilha humanitária para Gaza, um desdobramento importante no Oriente Médio.
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5: O economista e sociólogo José de Souza Martins traz à tona um debate importante sobre o desmanche político. A discussão, de grande relevância no cenário atual, aborda as transformações e desafios que impactam diretamente a estrutura política do país, com reflexos claros na economia e na sociedade como um todo. É um olhar aprofundado sobre os movimentos que redefinem o panorama nacional e que merecem nossa atenção para entender os rumos que o Brasil está tomando neste momento. Um tema crucial para quem acompanha o cenário político e econômico. No campo da economia e do desenvolvimento, a Iguá Saneamento anunciou a aprovação de um robusto aumento de capital, no valor de R$700 milhões. A decisão, tomada em Assembleia Geral Extraordinária, tem como objetivo principal acelerar significativamente os investimentos da companhia em infraestrutura. Com esta expressiva injeção de recursos, a empresa busca expandir e aprimorar ainda mais seus serviços, impactando diretamente a qualidade do saneamento básico e a vida de milhares de pessoas em diversas regiões do país. É um movimento estratégico para o setor.
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5: No cenário internacional, uma notícia que movimentou as discussões. O governo de Israel confirmou a liberação de todos os membros da flotilha humanitária para Gaza. Os ativistas haviam sido interceptados pela Marinha israelense na última terça-feira, 19 de maio, em um episódio que gerou bastante repercussão. Após a interceptação, todos os participantes da flotilha foram expulsos de Israel, encerrando o incidente que, por alguns dias, colocou os olhos do mundo novamente sobre a região. 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
1: Aí na cidade, René Ronaldo, Fonte de Desejos. 20 horas, 21 minutos.

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4: E na cidade, Geraldo Viola, Dino Guedes, Desatino.

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2: Aí na cidade do Glacial, camisa branca. 8 horas 38 minutos.

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1: Alô, JS, tá ligadinho aí? Ei, moda boa. Trio Parada Dura. Biquíni Bordô, 20 horas e 44 minutos.

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12: Aí na cidade, João Carreira e cai pra trás. Opa, João Carreira e cai pra trás, né? O que essa moça fez aqui?
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0: 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Ei.
1: João Carreiro e Capataz.
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0: Oiê, estamos indo embora, chegando no finalzinho de mais um Rota. Como diz o Fabrício, Rota 98. Ah, vamos lá, gente. Chegando no finalzinho de mais um Rota 98 aí. Agradecer você que ligou, participou com a gente aí, né? Valeu a companhia, valeu. Valeu ficar comigo aqui. Ah, até as 9 da noite, hein? Fiquem com Deus, a gente volta amanhã não, né? Amanhã é sábado, amanhã tá de folga, né? A gente volta domingo, hein? Com o programa da Viola aí, né? E, então, uma boa noite pra você, tá? Bom final de semana. Bom sabadão, bom domingão, né? Então, tá frio aí? Tá gostoso? Então, não, vambora, né? Faltando 5 para as 9, tchau, tchau. Fui eu. E o Neves Limões, fui eu, tchau, tchau.

0: Está no ar a Voz do Brasil. As notícias do governo federal que movimentaram o país no dia de hoje.
1: Olá, uma boa noite.
2: Boa noite para você que nos acompanha em todo o país.
1: Sexta-feira, 22 de maio de 2026.
2: Vamos ao destaque do dia: Brasil contra o crime organizado.
1: Mais de 8 mil celulares já foram apreendidos de dentro dos presídios desde 2023.
2: O programa quer asfixiar financeiramente o crime e reforçar a segurança em 138 presídios estaduais.
1: Presidente Lula reforça a disposição do governo em enfrentar o crime.
3: A luta contra o crime organizado vai envolver 11 bilhões de reais para que a gente possa dotar todo mundo de os instrumentos necessários para combater a violência.
2: E ainda, prevenção ao câncer colorretal ganha reforço.
1: SUS vai adotar um novo exame que realiza o rastreamento precoce da doença, o que colabora para alcançar a cura, Thaísa Vitória.
4: O novo protocolo deve ser aplicado em mais de 40 milhões de pacientes pelo SUS e vai ajudar a reduzir a fila pela colonoscopia, que atualmente é utilizada como principal exame preventivo.
2: De olho no calendário.
1: Segunda-feira, aposentados e beneficiários do INSS recebem nova parcela do 13º.
2: Também no dia 25 de maio tem início as inscrições para o Enem desse ano.
1: E a partir do dia 15 de junho, Sisu Mais abre vagas remanescentes em instituições públicas de ensino superior.
2: Hoje na apresentação da Voz do Brasil, eu, Mariana Jungmann e Nazi Brum.
1: E acompanhe a gente ao vivo, acesse radiogov.tbc.com.br ou o canal Gov na sua TV aberta.
2: Uma operação para silenciar o crime organizado.
1: Em 5 dias foram apreendidos 534 celulares em presídios de todo o país.
2: E o governo do Brasil já investiu mais de 200 milhões de reais para equipamentos de segurança no sistema penitenciário.
5: Celulares escondidos em celas, comunicação clandestina e ordens criminosas que atravessam os muros dos presídios. É para combater essa estrutura que o Ministério da Justiça e Segurança Pública realizou a maior edição da operação.